0: INSS para garantir a manutenção de pagamentos. Thaís de Araújo.
1: A medida faz parte de uma mudança no procedimento, que deixou de exigir que o aposentado se desloque a uma agência para a prova de vida.
2: A prova nacional docente será aplicada neste domingo em todo o país.
0: A avaliação pode ser usada em processos seletivos e concursos públicos para professores. Edinaldo Júnior.
3: A avaliação é destinada a concluintes de licenciaturas, graduados e profissionais da educação interessados em utilizar a nota em processos seletivos para a carreira docente.
2: Hoje, na apresentação da Voz do Brasil, Nazi Brum e Mariana Jungmann.
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2: Ações integradas para o enfrentamento ao crime organizado envolvem União, estados e municípios no Rio de Janeiro.
0: Hoje foram apresentadas ações que apostam em cooperação, inteligência e integração.
2: A ideia é trabalhar na proteção das rotas, retomar os territórios e retirar o poder econômico das organizações criminosas.
4: União, estado e município juntos no enfrentamento ao crime organizado no Rio de Janeiro. A estratégia apresentada nesta sexta-feira aposta em integração, inteligência e atuação coordenada para dificultar a circulação, o abastecimento e o financiamento das organizações criminosas. A atuação está organizada em três frentes. A primeira protege corredores logísticos estratégicos, com ações nas divisas do estado do Rio com São Paulo, Minas Gerais e Espírito Santo, além de áreas da cidade fluminense, como a Avenida Brasil, a Linha Vermelha e a Linha Amarela. A segunda apoia a recuperação de territórios e a terceira fortalece a segurança municipal. Uma estratégia de integração das forças nacionais e estaduais para combater o crime, disse o secretário nacional de Segurança Pública do Ministério da Justiça e Segurança Pública, Chico Lucas Veloso.
5: Integração entre forças federais, forças estaduais e forças municipais, integradas pela inteligência, tratando com firmeza o crime e respeitando o cidadão.
4: Os acordos de cooperação entre o Ministério da Justiça e o Estado do Rio têm vigência de 5 anos. Com o município, a parceria prevê a formação da Força Municipal. Disse o ministro da Justiça e Segurança Pública, Wellington César Lima e Silva.
6: Se o crime se pretende organizado, o Estado tem que ser muito mais organizado. A mensagem tem que ser forte. E a mensagem forte é usar a integração junto com a inteligência e junto com todos os mecanismos modernos e tecnológicos que temos para combater o crime.
4: Entre janeiro e setembro, 16 operações integradas coordenadas pela Secretaria Nacional de Segurança Pública no Estado resultaram em mais de 3.300 prisões e na apreensão de quase 1.200 quilos de drogas. Reportagem Pablo Mundim.
0: Esclarecer fake news envolvendo a reforma tributária.
2: E promover a capacitação de profissionais, gestores e da sociedade sobre o tema.
0: Esse é o objetivo de uma força-tarefa da Receita Federal junto a outros órgãos.
7: Em uma ação conjunta com o Conselho Federal de Contabilidade, o SEBRAE e a Federação Nacional das Empresas de Serviços Contábeis, a Receita Federal anunciou uma força-tarefa para esclarecer sobre a reforma tributária e o eventual surgimento de notícias falsas, as fake news, no processo de implementação das novas regras. Entre as ações está um treinamento gratuito sobre as mudanças da reforma. O curso é voltado principalmente para profissionais da área e gestores, mas pode ser acessado por qualquer cidadão que deseje entender as novas regras. O secretário da Receita Federal, Robson Barreirinhas, falou da importância dessa capacitação.
8: A gente sabe que tem muita desinformação nas redes sociais. Muita gente promovendo desinformação. Olha, vai ser um desastre a reforma. Olha o problema que você vai ter. A nossa orientação é que busque o profissional de contabilidade, acompanhe os nossos cursos, as nossas orientações. É um curso sistematizado, desde a orientação mais geral, mas até aquela mais aprofundada em relação aos lançamentos contábeis.
7: Durante todo o ano de 2026, está sendo realizada a fase de testes e adaptação operacional da reforma tributária. Entre 2027 e 2032, a reforma passará a ser implementada de forma gradual. A previsão é que em 2033 o modelo já esteja completamente ativo. A reforma tributária substitui 5 impostos sobre o consumo por um modelo unificado, o IVA, Imposto sobre Valor Agregado. O presidente do Conselho Federal de Contabilidade, Joaquim Bezerra, comentou os impactos da reforma.
9: Os empresários vão poder ter a oportunidade de entender mais qual é o funcionamento de seus negócios, de seus empreendimentos, a dinâmica dinâmica fiscal de sua empresa.
7: O curso de capacitação sobre a reforma tributária oferecido pela Receita Federal e parceiros conta com 18 módulos. É gratuito e fornece certificado de conclusão. O treinamento está disponível em gov.br/Receita Federal na aba Reforma Tributária do Consumo. A página conta também com orientações, manuais e um painel com informações que desmontam fake news. Reportagem Luana Karen.
2: Quem recebe aposentadoria, pensão ou benefício assistencial do Instituto Nacional do Seguro Social e votar nas eleições deste ano, poderá ter a prova de vida registrada automaticamente.
0: Isso porque o comparecimento às urnas é uma das formas reconhecidas pelo INSS para confirmar que o beneficiário está vivo.
10: Aposentados e pensionistas podem contar com mais uma forma de realizar a prova de vida, o comparecimento às urnas. O INSS recebe os dados da Justiça Eleitoral e faz o registro automaticamente. A medida faz parte de uma mudança no procedimento, que deixou de exigir que o aposentado se desloque a uma agência para a prova de vida. O próprio INSS cruza informações de diferentes bases do governo para verificar se a pessoa continua viva. Nas eleições municipais de 2024, a Justiça Eleitoral registrou dados de mais de 20 milhões de beneficiários. Desse total, cerca de 5 milhões tiveram a prova de vida atualizada. É o que explica o ministro da Previdência Social, Volney Queiroz.
11: É uma portaria de 2022 e que foi validada na eleição de 2024, então todas aquelas pessoas que compareceram às eleições de 2024 tiveram o comparecimento eleitoral com prova de vida. Então agora em 2026, novamente, as pessoas que precisarem fazer a prova de vida, comparecendo às urnas em outubro, elas validam a sua vida com o comparecimento eleitoral.
10: Mas votar não é a única forma de fazer a prova de vida. O procedimento automático do INSS também passa por outros registros utilizados pelo governo, como, por exemplo, a renovação da Carteira Nacional de Habilitação. Quando necessário, também podem ser utilizados meios digitais ou presenciais. Entre as opções estão o reconhecimento facial pelo aplicativo GovBR e o atendimento nos balcões ou nos terminais de autoatendimento do banco pagador, quando esses serviços estiverem disponíveis. A orientação é acompanhar a situação pelos canais oficiais do INSS. Quem estiver com a prova de vida pendente poderá receber uma comunicação para regularizar a situação. As informações podem ser consultadas pelo telefone 135 ou pelo aplicativo e site Meu INSS. Reportagem Thaís de Araújo.
2: Quando alguém pega o dinheiro ou mexe nos bens de uma pessoa idosa sem ela permitir, isso também é uma forma de violência.
0: É o chamado abuso patrimonial e financeiro. Pode acontecer quando alguém usa a aposentadoria do idoso, fica com o cartão ou a senha, vende um bem sem autorização ou até faz empréstimos no nome da pessoa.
2: E é importante ficar de olho nesses sinais e saber onde denunciar.
12: De acordo com o Ministério dos Direitos Humanos e da Cidadania, a violência patrimonial e financeira contra a pessoa idosa ocorre quando o dinheiro, benefícios, bens ou documentos são apropriados, retidos ou utilizados sem autorização. Entre as situações estão o uso indevido de aposentadorias, a retenção de cartões e senhas, a venda de bens sem consentimento e a contratação forçada de empréstimos. Também são considerados abusos a oferta de empréstimos sem solicitação clara, a emissão de informações sobre taxas e contratos e golpes como boletos falsos, falso parente e extorsões por aplicativos de mensagens. Suspeitas ou casos de violência podem ser denunciados pelo Disque 100 gratuitamente, 24 horas por dia. O canal recebe denúncias de vítimas e testemunhas, inclusive de forma anônima. Também é possível pelo WhatsApp no número 61 99611 0100 ou pelo Telegram, procurando por Direitos Humanos Brasil. Também é possível procurar delegacias de polícia, o Ministério Público, as defensorias públicas e serviços de assistência social e saúde em situação de risco imediato. A orientação é ligar para o 190. Dilson Santa Fé, para a Voz do Brasil.
0: O Disque 100 é um canal que acolhe e encaminha denúncias de violações dos direitos humanos no Brasil.
2: Entre 1º de janeiro e o início de setembro deste ano, foram recebidas mais de 508 mil denúncias, segundo o painel de dados da Ouvidoria Nacional de Direitos Humanos.
0: E para que ninguém deixe de recorrer a esse canal por falta de informação, conheça agora os principais mitos e verdades sobre o serviço.
13: O Disque Direitos Humanos, conhecido como Disque 100, nunca desliga. Está disponível 24 horas, todos os dias, inclusive aos sábados, domingos e feriados. A equipe acolhe as denúncias de grupos vulneráveis, como idosos, indígenas, crianças e adolescentes e pessoas com deficiência, e direciona às instituições competentes. Mas a desinformação pode dificultar o acesso da população brasileira ao serviço. Por isso, vamos conhecer agora alguns mitos e verdades relacionados ao Disque 100.
14: A pessoa denunciante deve ser identificada?
13: Mito. O denunciante não é obrigado a se identificar. Mas para isso, o anonimato deve ser solicitado durante o atendimento.
15: O Disque 100 substitui serviços de emergência?
13: Isso também é um mito. Um serviço não substitui os outros. Em cenários de perigo iminente, não hesite em procurar a Polícia Militar pelo 190, o Corpo de Bombeiros ligando 193 ou o SAMU no 192.
16: Se comprovada a violação, o agressor poderá ser responsabilizado?
13: Verdade, mas sempre respeitando o devido processo legal e observando o direito ao contraditório, ampla defesa e a presunção da inocência. Lembrando que os profissionais da ouvidoria não entram em contato com o denunciante ou com a vítima para comunicar o desfecho da denúncia. Caso o denunciante queira receber atualizações, é necessário entrar em contato com o Disque 100 e informar o número de protocolo recebido no momento da denúncia.
17: E se a denúncia for feita de má fé, o denunciante poderá responder judicialmente?
13: Também é verdade. No Brasil, existem mecanismos legais que permitem a responsabilização de quem aciona serviços públicos com má fé. Por isso, o serviço Disque 100 e outros canais de denúncias devem ser utilizados com responsabilidade.
18: É preciso apresentar provas materiais para a abertura de um protocolo de denúncia?
13: Mito. As provas ajudam na apuração, mas não são obrigatórias, porque nem sempre é possível reunir materiais que comprovem uma violação. Mas algumas informações são essenciais para o prosseguimento da denúncia, como o nome da vítima e do autor, local, data e a descrição do episódio. Vale lembrar que a ligação para o Disque 100 é gratuita e, além do atendimento telefônico, o serviço recebe denúncias pelo WhatsApp, Telegram, videochamadas em língua brasileira de sinais e presencialmente na sede do Ministério dos Direitos Humanos e da Cidadania em Brasília. Reportagem Graziele Bezerra.
2: E quem precisar recorrer ao Disque 100 pelo WhatsApp, anote aí, o número é 61 99611 0100.
0: A prova nacional docente, a PND, será realizada neste domingo, dia 20, em 806 cidades de todo o país.
2: A avaliação pode ser usada em processos seletivos e concursos públicos para a carreira de professor da educação básica.
3: Neste domingo acontece a Prova Nacional Docente. A avaliação é destinada a concluintes de licenciaturas, graduados e profissionais da educação interessados em utilizar a nota em processos seletivos para a carreira docente. Nesta edição, a PND tem uma função a mais. A mesma avaliação teórica será utilizada como Exame Nacional de Desempenho dos Estudantes, o ENAD das licenciaturas. A prova avalia a formação dos estudantes que pretendem atuar na educação. O diretor de graduação do Instituto Federal do Tocantins, Daniel Marra da Silva, destaca que a avaliação é fundamental para certificar o conhecimento dos futuros educadores e dos cursos de licenciaturas.
19: Além de avaliar o desempenho do estudante no curso e nos dar um retrato de como que o curso está sendo desenvolvido mesmo, da qualidade, ou nos oferece subsídios para melhorias, né? Também oferece essa oportunidade ao estudante de, a partir do desempenho, assumir um concurso público por instituições que adotem esse sistema.
3: A prova tem duas partes. São 30 questões objetivas e uma discursiva de formação geral docente, além de outras 50 questões específicas da área de licenciatura. Ao todo, são 21 áreas avaliadas, entre elas pedagogia, matemática, história, geografia e educação física. Elisiane Marim Galeazzi, estudante de Farroupilha, no Rio Grande do Sul, vai participar do exame e fala como se preparou.
20: É importante desenvolver uma boa capacidade de interpretação, relacionando os conteúdos estudados com as situações concretas da prática docente.
3: João Antônio, estudante de Física em Palmas, Tocantins, também vai participar. Para ele, a carreira já está definida e será dentro da sala de aula.
21: A gente vê uma grande tendência a pessoas desistirem da educação, da sala de aula. Eu me sinto transformado pela educação e eu quero levar isso para frente.
3: É preciso ficar atento aos horários. Os portões abrem ao meio-dia e fecham impreterivelmente à 1 da tarde pelo horário de Brasília. A prova começa à 1:30 e termina às 7 da noite. O candidato deve levar documento oficial com foto e caneta esferográfica preta de material transparente. O celular e outros eletrônicos devem ser desligados e guardados no envelope porta-objetos. O local de prova está no cartão de confirmação da inscrição disponível no sistema PND. Com locução de Edinaldo Júnior, reportagem Pablo Mundim.
0: Hoje é Dia Nacional de Conscientização e Incentivo ao Diagnóstico Precoce do Retinoblastoma,
2: que é o câncer nos olhos mais comum em crianças.
0: A melhor estratégia de combate à doença é observar os olhinhos e fazer exames preventivos.
2: E o tratamento está disponível no Sistema Único de Saúde.
22: O retinoblastoma é um tipo raro de câncer ocular que se desenvolve na retina. Ele acomete principalmente crianças com menos de 5 anos de idade. É o tumor intraocular mais frequente na infância. A chefe do Serviço de Oncologia Pediátrica do Instituto Nacional do Câncer, o INCA, doutora Sima Ferman, fala dos sintomas da doença.
23: Os principais são a leucocoria, que é o reflexo branco na pupila quando a luz incide. Mas tem outros sinais e sintomas também importantes, como o estrabismo, ou mesmo o olhinho vermelho, né, que fica vermelho, ou dor, ou queda da visão. São sintomas importantes e que merecem uma investigação o mais rápido possível.
22: E hoje é o Dia Nacional de Conscientização e Incentivo ao Diagnóstico Precoce do Retinoblastoma. Descobrir a doença com antecedência é fundamental para um tratamento de sucesso, com até 98% de cura, diminuindo assim as chances de cegueira. O retinoblastoma ganhou maior visibilidade após a filha dos jornalistas Tiago Leifert e Dayana Garbim receber o diagnóstico da doença. Depois disso, o casal criou uma ONG e uma campanha De Olho nos Olhinhos, que incentiva pais e responsáveis a fazerem pelo menos um exame de vista a cada 6 meses para afastar o risco da doença. A campanha tem o apoio do Instituto Nacional do Câncer. Tiago Leifert fala da importância do diagnóstico precoce.
24: O retinoblastoma atinge crianças de 0 a 5 anos. Elas não vão falar que elas não estão enxergando, elas vão tentar se adaptar e cabe a nós, os adultos que estão ali em volta, a gente tem que ficar de olho nos olhinhos. Então a gente decidiu compartilhar com as famílias para que as pessoas pudessem chegar ao tratamento antes do que a gente conseguiu. Não só as famílias, também professores, a tia da creche, grupo do futebol, do seu condomínio, todo mundo tem que ficar de olho nos olhinhos.
22: O Sistema Único de Saúde oferece tratamento integral para o retinoblastoma. Os pacientes são encaminhados para unidades de assistência de alta complexidade em oncologia. O SUS cobre exames, cirurgias, quimioterapia e radioterapia quando são necessárias. As informações sobre o tratamento estão disponíveis em gov.br/INCA. Com locução de Thaísa Vitória, reportagem Cleide Lopes.
0: A Anvisa, Agência Nacional de Vigilância Sanitária, proibiu a importação, o armazenamento, a distribuição, a comercialização e a propaganda e também o uso da caneta de GLP-1 denominada T36.
2: O medicamento não possui registro sanitário junto à Anvisa e não teve a sua segurança e eficácia avaliadas no Brasil.
0: A comercialização desse produto, popularmente conhecido como caneta emagrecedora, por meio do site golfarma.shop, também foi proibida.
2: O site vinha anunciando medicamentos sem registro no Brasil, à base de tirzepatida ou que alegavam supostamente ter como princípio a retatrutida, substância que ainda não possui registro em nenhum país do mundo.
0: É importante esclarecer que sites em geral não podem vender medicamentos para qualquer indicação, em nenhuma hipótese.
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2: Pegue lanterna, capacete, calça e sapato fechado e vista-se com roupas confortáveis.
0: A nossa viagem hoje é no escuro, mas de uma beleza plena.
2: Vamos conhecer as cavernas da Chapada Diamantina, na Bahia.
0: E você ainda tem a opção de visitar uma das mais de 30 mil grutas e cavernas espalhadas por todo o Brasil.
1: Imagina caminhar por um ambiente onde a luz do sol não chega. Em salões subterrâneos, rios, formações rochosas e estruturas que levaram milhares ou até milhões de anos para se formar. É o universo das cavernas e grutas, patrimônio natural brasileiro. E no país, são mais de 30 mil, de acordo com o ICMBio, Instituto Chico Mendes de Conservação da Biodiversidade. E que tal conhecer algumas delas com a gente? Estamos na Chapada Diamantina, no interior da Bahia. E vamos começar nosso roteiro em Iraquara, conhecida como capital das grutas e cavernas. O guia turístico Rael de Souza, que nasceu na cidade, conta o que você pode encontrar pela região.
4: Iraquara é conhecida como a capital de grutas e cavernas do Brasil. Então, tem mais de 200 grutas catalogadas, somente tem 7 que é aberta à visitação. Eu vou citar aqui o nome de algumas dessas, das grutas, que tem Gruta da Fumaça, Lata Doce, Caverna Torrinha, Gruta da Pratinha, Gruta Azul, Maneiro, Bolo de Noiva.
1: Dessas grutas que o Rael acabou de citar, entre as mais famosas estão a Lapa Doce e a Gruta da Pratinha. Cada uma oferece uma experiência diferente. A Lapa Doce é uma caverna seca, com formações calcárias milenares e salões que chegam a 25 metros de altura. A única luz que entra é a da lanterna que acompanha os visitantes. Já a Gruta da Pratinha é chamada de Oásis do Sertão Baiano, pelas suas águas incrivelmente azuis e transparentes. Quem não perde a oportunidade de ir a essa região é a baiana Eliseni Fernandes, que hoje mora em São Paulo.
5: Lá em Iraquara mesmo, tem a gruta que fica na Fazenda Pratinha, né? Lá tem duas grutas, que é a Gruta Pratinha e a Gruta Azul. A Gruta Azul, a gente não pode entrar, né, na água, mas para tirar foto. Geralmente o turista vai assim mais no período da tarde, né? Ali por volta das 2 horas, que é onde o sol bate na caverna e a água ali fica toda iluminada, né? Tem a Gruta Pratinha, que é mais para mergulho, né? Tem uns passeios ali que você faz o mergulho. É uma experiência, assim, incrível.
1: Visitar nossas cavernas é caminhar entre catedrais de pedras milenares, flutuar em rios subterrâneos de água azul cristalina e vivenciar o silêncio absoluto da natureza. Ficou curioso? Então se liga na dica do ICMBio. Quando for planejar o passeio, verificar a distância e o grau de esforço físico exigido. E sempre que possível, contratar um guia turístico credenciado pelo órgão. Eu sou a Raquel Mariano e até a próxima viagem.
2: Na próxima semana, com a chegada da primavera, vamos falar de flores, projetos e cidades que produzem e exportam esse bem tão delicado.
0: Vamos conhecer Olambra, em São Paulo, uma estância turística conhecida como a Cidade das Flores.
2: O local é responsável por 40% da produção nacional de flores e plantas ornamentais, além de dominar 80% das exportações do setor no país.
0: Então, até sexta-feira, na nossa próxima viagem pelo país.
2: E as nossas notícias do Governo Federal.
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0: Fique agora com as notícias do Poder Judiciário e do Congresso Nacional. Boa noite, um bom fim de semana.
2: A gente volta na segunda-feira. Uma boa noite.

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2: Supremo confirma a validade da norma que proíbe delegados de chefiar policiamento extensivo no Rio.
3: Semana Nacional da Execução Trabalhista arrecada mais de 4 bilhões de reais.
2: STJ mantém condenação de ex-deputada Flor de Lis a 50 anos de prisão e anulação de júri que absolveu outros 3 réus.
3: Boa noite, eu sou Leandro Bezerra.
2: Eu sou Walter Lima.
3: Confirmada pelos ministros do Supremo Tribunal Federal a validade da norma que proíbe delegados de chefiar policiamento ostensivo no Rio de Janeiro.
2: A decisão foi tomada em sessão virtual. Os ministros julgaram uma ação direta de inconstitucionalidade contra uma lei estadual de 2025, que estabelece o exercício de funções de comando ou de chefia em forças de segurança.
3: STJ mantém condenação da ex-deputada federal Flor de Lis dos Santos de Souza a 50 anos de reclusão pela morte, em 2019, do pastor Anderson do Carmo de Souza, o então marido dela.
2: Os ministros também mantiveram uma anulação de júri que absolveu outros 3 réus. Fátima Uchoa.
4: O assassinato a tiros do pastor Anderson ocorreu na casa da família em Niterói. Flor de Lis foi condenada por planejar o crime. O Tribunal de Justiça do Rio de Janeiro havia anulado a absolvição de uma neta biológica da ex-deputada e de 2 filhos adotivos, sob o fundamento de que a decisão dos jurados foi contrária às provas do processo. Por isso, os 3 devem ser submetidos a novo júri popular. Em relação a Flor de Lis, a relatora no STJ, desembargadora convocada Nilsoni de Freitas, observou que a decisão de pronúncia que levou a ex-deputada a julgamento apresentou fundamentação suficiente com base em provas periciais e testemunhais.
3: Mais de 4 bilhões de reais foram arrecadados nesta edição da Semana Nacional da Execução Trabalhista.
2: Durante 5 dias, a Justiça do Trabalho concentrou esforços para garantir o pagamento de dívidas já reconhecidas. Larissa Batista.
5: Os dados parciais desta edição revelam a dimensão da iniciativa. Cerca de 77 mil audiências foram realizadas em todo o país e mais de 20 mil acordos foram firmados entre trabalhadores e empresas. Ao todo, mais de 4 bilhões de reais foram arrecadados. Neste ano, a Força-Tarefa concentrou esforços nos grandes devedores e na localização de bens. A estratégia buscou encontrar recursos para quitar milhares de dívidas trabalhistas, de quem já tinha o direito reconhecido.
3: As eleições estão chegando e a Justiça Eleitoral tem alguns aplicativos que vão facilitar a vida do eleitor.
2: Essas ferramentas permitem consultar serviços, denunciar irregularidades e acompanhar informações da votação. Estevão Furtado.
6: O e-título permite consultar o local de votação, a situação eleitoral e outros serviços. Já o Pardal é o canal para denunciar irregularidades como propaganda ilegal e suspeita de compra de votos. O Boletim na Mão permite consultar os votos registrados nos boletins de urna a partir do QR Code impresso no documento. E o aplicativo Mesário reúne treinamentos e orientações para quem vai trabalhar nas sessões eleitorais. Todos eles estão disponíveis gratuitamente nas lojas Google Play e Apple Store.
3: O Ministério Público Federal divulga novo balanço sobre o uso de recursos ambientais do caso Brumadinho.
2: O relatório apresenta avanços em obras, compras de veículos, drones e regularização de terras nas unidades de conservação. Sabrine Menezes.
7: Fruto de uma decisão da Justiça Federal, com anuência do MPF, do Ministério do Meio Ambiente e do IBAMA, o projeto G7 Parques Nacionais converte multas ambientais da Vale em investimentos para a preservação de 7 parques nacionais de Minas Gerais. Segundo o relatório, no período mais recente foram solicitados 21 milhões de reais, usados principalmente em contratos de engenharia. Os recursos também financiam projetos de infraestrutura, compra de equipamentos e regularização fundiária. As novas solicitações de aporte financeiro, cerca de 37 milhões de reais, serão utilizados para proteger as unidades, melhorar as estruturas dos parques e incentivar o turismo sustentável.
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3: A você uma boa noite.
2: Um fim de semana excelente e até segunda-feira.
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1: Eu sou Humberto Pinheiro e estes são os destaques de hoje do Jornal do Senado, que começa agora. Plataformas digitais terão que divulgar relatórios sobre proteção de crianças e adolescentes. Há 80 anos, Constituição de 1946 marcava a redemocratização do Brasil. Projeto no Senado amplia direitos de trabalhadores domésticos no seguro-desemprego. Boa noite. As plataformas digitais com mais de 1 milhão de usuários menores de 18 anos precisam publicar o primeiro relatório semestral de transparência previsto no Estatuto Digital da Criança e do Adolescente. O documento deve detalhar as medidas adotadas para proteger crianças e adolescentes, além de informar como a plataforma identifica e enfrenta riscos e recebe e trata denúncias. A exigência vale para provedores e aplicações de internet destinados a menores de idade ou com acesso provável por esse público. Repórter Pedro Pincer.
2: Plataformas digitais acessadas por crianças e adolescentes com mais de 1 milhão de usuários menores de 18 anos precisam publicar o primeiro relatório semestral de transparência previsto no ECA Digital. O documento precisa detalhar como a plataforma protege crianças e adolescentes e como lida com riscos e denúncias. O autor da proposta do ECA Digital foi o senador Alessandro Vieira, do MDB de Sergipe. Ele destaca a importância e o ineditismo da legislação.
3: Nós estamos regulando parcialmente a atividade das empresas mais poderosas da história do capitalismo. Essa é a primeira lei das Américas nessa matéria. As empresas serão obrigadas a, por padrão, organizar seus aplicativos, seus produtos, seus serviços, na forma mais protetiva para a criança e adolescente. Esse é um projeto, essa é uma legislação voltada para a proteção da criança e adolescente.
2: Mais informações sobre o ECA Digital e sobre as obrigações previstas podem ser consultadas em gov.br/ANPD.
1: Há 80 anos, em 18 de setembro de 1946, o Brasil promulgava uma nova Constituição, após o fim do Estado Novo. A Carta Constitucional reestabeleceu as eleições diretas, fortaleceu o Congresso Nacional e devolveu autonomia política e administrativa a estados e municípios. O texto também ampliou direitos e garantias individuais e marcou a redemocratização do país. Mais detalhes com o repórter Rodrigo Rezende.
4: Depois de 15 anos de governo Getúlio Vargas, entre 1930 e 1945, e 8 anos da ditadura do Estado Novo, iniciada em 1937, o Brasil teria, em 1946, uma nova Constituição. O consultor legislativo Gilberto Guerzoni ressalta que o fim da Segunda Guerra acelerou o processo de democratização no país e praticamente exigiu a elaboração de um novo conjunto de leis. O presidente da Assembleia Constituinte foi o senador Melo Viana. Em 18 de setembro de 1946, a nova carta foi promulgada e, segundo Guerzoni, era uma constituição liberal e a mais democrática até então.
5: Nós temos a volta da autonomia dos estados e municípios, das eleições diretas para governador e prefeito e para presidente da república, né, o restabelecimento das assembleias legislativas, das câmaras municipais e do próprio Congresso Nacional.
4: A Constituição de 1946 ficou em vigor até o golpe de 1964. Ela foi substituída formalmente pela Carta de 1967.
1: A busca pela igualdade de direitos para os trabalhadores domésticos deve ganhar mais um capítulo com o novo projeto apresentado no Senado. A proposta pretende alterar a lei que regulamenta o trabalho doméstico remunerado para equiparar as regras do seguro-desemprego da categoria às aplicadas aos demais trabalhadores. Repórter Douglas Castilho.
6: Atualmente, a trabalhadora doméstica demitida sem justa causa tem direito a ganhar um salário mínimo em até 3 parcelas, desde que tenha trabalhado por pelo menos 15 meses nos 2 anos que antecederam o fim do emprego. As demais categorias profissionais podem ganhar de 3 a 5 parcelas e o valor é calculado com base na média dos últimos salários. O consultor legislativo da Casa, Bernardo Schettini, destacou que, apesar dos avanços alcançados nos últimos anos, a garantia plena na Seguridade Social das trabalhadoras domésticas ainda não foi atingida.
7: Hoje, essas trabalhadoras e esses trabalhadores também acessam o FGTS FGTS, o próprio seguro-desemprego, têm direito a uma jornada e uma escala de trabalho dignas, recebem horas extras quando devidas. A principal divergência hoje em dia, no âmbito da Seguridade Social, está no seguro-desemprego.
6: Outro ponto do projeto indica o Fundo de Amparo ao Trabalhador, FAT, como fonte para custear os gastos com a implementação das novas regras. O texto agora aguarda envio às comissões pertinentes.
1: Uma proposta e análise na Comissão de Educação propõe a instalação de botão de pânico nas escolas. Além do dispositivo emergencial para acionar autoridades, o texto também prevê que estabelecimentos de ensino das redes pública e privada implementem medidas como câmeras de vigilância e treinamento de pessoal responsável pelos equipamentos de segurança. O objetivo do projeto é prevenir e combater a violência escolar. Por isso, estipula que todo ano ocorram simulações para testar os planos de segurança, que devem contar com a participação obrigatória de alunos e funcionários. O texto determina ainda que os estados mantenham áreas de inteligência voltadas à prevenção de agressões nas escolas, inclusive no ambiente virtual.
8: Eleições 2026.
1: Falta pouco para o dia das eleições de 4 de outubro. A Justiça Eleitoral já analisou mais de 99% dos pedidos de registro de candidatura em todo o país. Os tribunais eleitorais também já começaram a preparar as urnas eletrônicas. O processo inclui a instalação dos sistemas e a inserção dos dados que serão utilizados na votação. A reportagem é de Raíssa Abreu.
9: Segundo o presidente do TSE, ministro Cássio Nunes Marques, é só depois do julgamento de todos os pedidos de candidatura que os tribunais regionais podem lacrar o sistema das urnas eletrônicas. Os dados dos 13 candidatos à presidência da República já foram carregados. É o que conta o coordenador de processamento da Secretaria Judiciária do Tribunal, Daniel Vasconcelos.
10: Na sequência, os TREs irão fazer também essas cerimônias de encerramento do candidato, de modo que para cada unidade da federação seja dada a carga de todos os cargos, não só os presidentes, mas os demais que estão em jogo esse ano.
9: O primeiro turno das eleições acontece no dia 4 de outubro.
1: Lembrando que neste ano o eleitor irá votar em dois senadores, mas atenção, são dois senadores diferentes, um voto para cada candidato ou candidata. Primeiro, o eleitor escolherá um candidato e confirmará a escolha. Em seguida, registrará o outro voto. Se o eleitor repetir o mesmo número nas duas oportunidades, apenas o primeiro voto será considerado válido. O segundo será anulado automaticamente pela urna eletrônica. Também é importante lembrar que na votação para senador não é possível votar na legenda, ou seja, o eleitor não poderá digitar apenas o número do partido. Caso isso aconteça, o voto para senador será considerado nulo. No dia da eleição, é permitido levar os números dos candidatos anotados no papel. O primeiro turno da eleição ocorre no dia 4 de outubro. E para ajudar o cidadão a se informar melhor, o Senado Federal criou uma página especial para a cobertura das eleições. O site pode ser acessado por meio do endereço senado.leg.br/eleições. Com trabalhos técnicos de Eliseu Caires, o Jornal do Senado fica por aqui. Acompanhe agora as notícias do Tribunal de Contas da União e da Câmara dos Deputados. Boa noite e um bom fim de semana.
8: Minuto do TCU.
11: O Tribunal de Contas da União avaliou as barreiras enfrentadas por pequenos provedores de internet no Brasil. Essas empresas têm papel importante na expansão da conectividade. Em municípios com até 30 mil habitantes, elas respondem por 91% das conexões de fibra ótica. A auditoria identificou problemas que aumentam custos e dificultam investimentos. Entre eles, estão dificuldades para compartilhar postes, acesso ao crédito e a concorrência com provedores ilegais. O TCU também apontou que o furto de cabos e a atuação de organizações criminosas prejudicam a prestação do serviço em alguns locais. O tribunal recomendou que a Agência Nacional de Telecomunicações e o Ministério das Comunicações revejam as regras de compartilhamento de infraestrutura e adotem medidas contra provedores ilegais. Saiba mais em tcu.gov.br.
12: 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Jornal Câmara dos Deputados.
13: Câmara cria regras especiais para controle sanitário da agricultura familiar.
14: Deputados estudam modernizar sistema de busca de pessoas desaparecidas.
13: Comissão inclui cálculo do fator amazônico nas políticas públicas da região.
15: Boa noite. A Comissão da Amazônia aprovou a inclusão do chamado fator amazônico no cálculo das políticas de desenvolvimento social para a região. A repórter Fabielle Pires tem os detalhes.
16: Avançou mais um passo na Câmara dos Deputados a proposta que insere o chamado fator amazônico em políticas públicas do governo federal. O projeto foi aprovado pela Comissão da Amazônia e dos Povos Originários e Tradicionais. A ideia é que sejam considerados custos e prazos adicionais ao planejar e executar políticas de desenvolvimento social na Amazônia Legal, incluindo processos de compras públicas. A proposta foi apresentada por vários deputados da bancada amazônica de partidos diferentes. Segundo a justificativa do projeto, os desafios logísticos da Amazônia acabam aumentando os custos de produtos, serviços e investimentos públicos na região. Esses custos estão relacionados às grandes distâncias, às dificuldades de transporte, ao acesso a comunidades isoladas e às condições climáticas da região. Em entrevista à Rádio Câmara, o relator da proposta da Comissão da Amazônia, deputado Dorinaldo Malafaia, do PDT do Amapá, explicou que a região passa por dificuldades logísticas na organização de diferentes políticas públicas, de distribuição de alimentos e a cobertura vacinal de áreas isoladas.
17: O fator amazônico e o custo amazônico, ele é uma realidade nossa. Nós precisamos avançar do ponto de vista das políticas públicas, das políticas de gestão, para que a gente possa realmente adaptar isso a uma realidade que é a desigualdade regional.
16: O texto foi aprovado pela Comissão da Amazônia na versão sugerida pelo relator. Entre as mudanças propostas por Dorinaldo Malafaia ao projeto original, estão alterações na nova lei de licitações para que o valor estimado das contratações públicas na região amazônica inclua gastos extras com deslocamento, comunicação e acesso limitado a recursos. A proposta, que inclui o fator amazônico em políticas de desenvolvimento social, já havia sido aprovado também pela Comissão de Previdência, Assistência Social, Infância, Adolescência e Família. O projeto agora segue para a Comissão de Constituição e Justiça. Para virar lei, a proposta precisa ser aprovada pela Câmara e pelo Senado. Da Rádio Câmara de Brasília, Fabielle Pires.
12: Desenvolvimento Regional.
13: Roberto Duarte, do Republicanos do Acre, propõe criar um programa nacional para ampliar o acesso à energia solar com linhas de crédito quitadas a partir da própria economia obtida na conta de luz. A iniciativa também prevê o uso do saldo do FGTS para custear a instalação dos sistemas fotovoltaicos.
15: Roberto Duarte acrescenta que a proposta engloba o incentivo a condomínios solares comunitários, condições facilitadas para famílias de baixa renda e uma verba específica para financiar projetos por meio de emendas parlamentares.
12: Consumidor.
13: Celso Russomano, do Republicanos de São Paulo, é autor de projeto que obriga aplicativos de transporte e entrega a detalhar a composição do preço cobrado do consumidor. A plataforma deverá informar quanto fica com a empresa e quanto do valor é repassado a prestadores de serviço e estabelecimentos.
15: Celso Russomano também determina que as informações sobre o preço apareçam antes da confirmação da compra, inclusive quando houver o chamado reajuste dinâmico. O texto ainda exige a disponibilidade do histórico de cada operação por pelo menos 12 meses.
12: Homenagem.
13: Luciano Vieira, do PSDB do Rio de Janeiro, apresentou o projeto que inclui o nome de Sérgio Vieira de Mello no livro dos Heróis e Heroínas da Pátria. A homenagem visa reconhecer a atuação do brasileiro que foi alto comissário da ONU, morto em um atentado à bomba no Iraque em 2003.
15: Luciano Vieira lembra que Sérgio Vieira de Mello atuou durante 34 anos na Organização das Nações Unidas, em missões voltadas à paz e aos direitos humanos. Entre as missões, o parlamentar destaca a condução do processo de independência do Timor-Leste, de 1999 a 2002.
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8: Saúde.
13: Passou em mais uma comissão da Câmara a proposta que prevê a criação de protocolo para atendimento de mulheres na menopausa pelo SUS. A repórter Maria Neves traz mais informações sobre o texto.
19: A Comissão de Finanças e Tributação da Câmara dos Deputados aprovou o projeto que obriga o Sistema Único de Saúde a elaborar protocolo clínico para o tratamento dos sintomas do climatério. Esse período, que começa por volta dos 40 anos e representa a transição da fase reprodutiva para a não reprodutiva da mulher, costuma ser marcado por sintomas físicos e emocionais. A autora do texto, deputada Ana Paula Lima, do PT de Santa Catarina, enumera algumas das dificuldades enfrentadas pelas mulheres nessa fase.
20: Aproximadamente 85% das mulheres experimentam fogachos durante a transição menopausal tardia e no pós-menopausa inicial. E cerca de 50% das mulheres no pós-menopausa eventualmente desenvolvem sintomas de atrofia vulvovaginal, incluindo secura vaginal e dispareunia.
19: O projeto original de Ana Paula Lima previa apenas a oferta de terapia hormonal pelo SUS. No entanto, a relatora na Comissão de Finanças e Tributação, deputada Ana Pimentel, do PT Mineiro, recomendou que se aprovasse a versão apresentada na Comissão de Defesa dos Direitos da Mulher. No entendimento da relatora, ao obrigar o Sistema Único de Saúde a oferecer terapia hormonal a mulheres no climatério, o projeto criava despesa obrigatória de caráter continuado para o Executivo Federal. Nesse caso, seria necessário apresentar a estimativa de custo da nova exigência e formas de compensar o gasto. De acordo com Ana Pimentel, o texto aprovado supera essa dificuldade por reformular a proposição em termos predominantemente normativos e programáticos. Em lugar de assegurar de forma direta a oferta obrigatória do tratamento hormonal, passa a prever que o sistema de saúde pode ofertar diferentes abordagens terapêuticas, inclusive hormonais. O projeto agora será analisado pela Comissão de Constituição e Justiça. Se aprovado, poderá seguir para análise do Senado. Da Rádio Câmara de Brasília, Maria Neves.
8: Previdência.
15: Para Adolfo Viana, do PSDB da Bahia, a conquista de um emprego formal não deve significar a perda imediata do Bolsa Família. O projeto de autoria do deputado estabelece a permanência da família no programa por 24 meses, com o pagamento integral do benefício.
13: A proposta estabelece que a regra valeria mesmo quando a nova renda ultrapassar os limites atualmente previstos. Adolfo Viana sustenta que a medida dá mais segurança ao trabalhador, estimula a formalização e amplia a base de contribuintes da Previdência Social.
8: Educação.
15: Projeto de Rafael Brito, do MDB de Alagoas, altera a fórmula do repasse do PNAE, o Programa Nacional de Alimentação Escolar, para aumentar os recursos da merenda escolar, especialmente para o Norte e Nordeste. O objetivo é melhor atender estudantes em situação de vulnerabilidade econômica.
21: Hoje, o recurso da merenda é calculado apenas pelo número de alunos matriculados, sem considerar que existem escolas, por exemplo, que a maioria dos estudantes vive em situação de pobreza ou tem na alimentação escolar a principal refeição do seu dia. Essa minha proposta, ela não retira recurso nenhum do município, para ficar bem claro. Todos continuam recebendo o valor que já recebem. O que a gente está fazendo é criar um repasse adicional para os estudantes em situação de pobreza e extrema pobreza, garantindo mais recursos de alimentação justamente para as escolas que atendem quem mais precisa.
13: Rafael Brito esclarece ainda que o aumento será gradual até 2031. Segundo ele, a medida segue uma recomendação técnica do governo federal e usará dados existentes nos sistemas do CadÚnico e do Bolsa Família para evitar distorções e burocracia.
0: Cultura.
15: A coxinha pode ser reconhecida como patrimônio cultural e material do Brasil por causa de sua relevância histórica, cultural e gastronômica. O texto de Vitor Lippe, do PSD de São Paulo, destaca a presença do salgado em diferentes regiões e sua relação com a identidade alimentar do país.
13: O deputado também ressalta a importância econômica da coxinha, especialmente para pequenos negócios, como lanchonetes e vendedores ambulantes. Segundo Vitor Lippe, a produção e a comercialização do salgado movimentam uma cadeia que envolve empreendedores, indústria e geração de empregos.
0: Segurança Pública.
15: Comissão aprova projeto que busca modernizar o sistema de busca de pessoas desaparecidas. A repórter Silvia Munhato traz mais detalhes sobre as medidas a serem adotadas, inclusive o uso de câmeras de segurança.
3: A Comissão de Finanças e Tributação da Câmara dos Deputados aprovou proposta que busca modernizar a Política Nacional de Busca de Pessoas Desaparecidas. O texto reforça o uso de tecnologia nas investigações. Pela proposta, a política passa a tratar, além do desaparecimento, do combate ao tráfico de pessoas, inclusive quando o crime ocorrer no exterior contra a vítima brasileira. O texto prevê autorização do uso de câmeras e reconhecimento facial para apoiar as investigações e acelerar a localização de desaparecidos com regras para proteger dados e preservar o sigilo das apurações. Outra medida é a integração de dados entre sistemas municipais, estaduais e federais para unificar as ações de busca. No Código Penal é criado artigo que tipifica o crime de desaparecimento ou tráfico de pessoas, englobando condutas como exploração sexual, trabalho escravo, adoção ilegal e remoção de órgãos, prevendo agravantes para situações envolvendo funcionários públicos, vulneráveis ou deslocamento da vítima para outra região. Também é incluído o crime de desaparecimento de pessoas na Lei de Crimes Hediondos, quando praticado contra crianças e adolescentes. E o texto ainda regulamenta o uso do alerta Amber, que teria o objetivo de emitir alertas nacionais para localização rápida de pessoas desaparecidas a menos de 24 horas. O relator da proposta na Comissão de Segurança Pública, deputado Sanderson, do PL do Rio Grande do Sul, destacou a necessidade de investimentos na área de inteligência.
22: Hoje nós temos algo em torno de 10% apenas dos crimes cometidos são levados a uma condenação. É muito pouco. Nós precisamos elevar isso, mas para elevar precisamos de tecnologia, de inteligência policial, para que o promotor tenha condições de oferecer a denúncia e que os magistrados tenham condições de, com base nas provas, condenarem os culpados, mas a tecnologia deve estar a favor da população brasileira e esse projeto então vem justamente nesse sentido.
3: Já a relatora na Comissão de Finanças e Tributação, deputada Camila Jara, do PT do Mato Grosso do Sul, fez alterações no sentido da implementação gradual das medidas previstas. O objetivo é adequar as mudanças à capacidade orçamentária da administração pública. A proposta que moderniza a Política Nacional de Busca de Pessoas Desaparecidas ainda será analisada pela Comissão de Constituição e Justiça. Depois seguirá para o plenário da Câmara. Da Rádio Câmara de Brasília, Silvia Minhato.
13: Frade Linhares, do Republicanos, apresentou projeto que inclui o Distrito Federal na regra que aumenta a pena para furto de veículo levado a outra unidade da federação. A mudança busca eliminar a omissão do Código Penal, que atualmente menciona apenas os estados e outros países.
15: Pela proposta de Frade Linhares, o transporte de veículo furtado para o Distrito Federal impõe ao responsável uma pena de 4 a 10 anos de prisão, além de multa. O parlamentar considera que a alteração dá mais segurança jurídica à aplicação da lei.
13: Jadiel Alencar, do Republicanos do Piauí, apresentou relatório favorável à aprovação de projeto que amplia a proteção da imagem, da voz e da privacidade de crianças e adolescentes no ambiente digital. Ele explica que o texto busca combater situações de exposição abusiva.
2: Jadiel Alencar defende que conteúdos considerados prejudiciais sejam retirados das plataformas, com medidas para impedir a republicação do mesmo material. O texto também prevê a exclusão desses conteúdos dos resultados dos serviços de busca na internet.
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0: Agricultura.
13: A Câmara aprovou regras especiais para o controle sanitário de produtos da agricultura familiar. A repórter Paula Bittar nos conta quais são.
5: A Comissão de Constituição

0: o controle sanitário e as boas práticas de fabricação. De acordo com o texto aprovado para comercializar os produtos alimentícios coloniais ou artesanais, os agricultores familiares deverão efetuar o registro eletrônico automático de cada produto previamente à primeira comercialização junto ao órgão competente definido em regulamento, com informações sobre o responsável pela produção, caracterização do produto, área geográfica de comercialização e outras informações. Também deverão capacitar em boas práticas de fabricação de alimentos o profissional responsável por registrar produtos que apresentem risco sanitário relevante, que são em geral alimentos mais suscetíveis à deterioração ou contaminação por micro-organismos. O projeto, que prevê regras especiais para o controle sanitário e o comércio de produtos alimentícios da agricultura familiar, segue agora para o Senado Federal. Na Rádio Câmara, de Brasília, Paula Bittar.
1: Dr. Flávio do PL do Rio de Janeiro apresentou projeto para reduzir barreiras à venda regional de produtos da agricultura familiar e artesanal. A proposta permite que produtos circulem fora da cidade de origem sem exigência de adesão ao sistema federal de inspeção.
2: O produtor, às vezes ele produz um queijo, ou um salame, ou um doce no seu município, e ele tem um selo de inspeção municipal, e ele só pode comercializar dentro do município dele, mas o profissional que dá o selo de inspeção municipal é o mesmo que dá o selo de inspeção estadual e o selo de inspeção federal, que é o CIF. E às vezes você tem um município de 1 quilômetro de divisa com outro, a pessoa faz o queijo aqui e é convidado para participar de uma feira de produtos da agricultura familiar ou artesanal, não pode ir porque ele não tem o CISB ou o CIF. O nosso projeto de lei pede que quem tenha o SIM possa comercializar o seu produto da agricultura familiar e artesanal nos municípios vizinhos também. Então a gente quer que, como se fosse, diga assim ao SIM, quem tem o SIM possa comercializar o seu produto em todos os municípios do seu estado.
3: Dr. Flávio afirma que regras sanitárias criadas para grandes empreendimentos dificultam a regularização de pequenos produtores, incentivam a informalidade e limitam o acesso a mercados. Ele explica que o projeto prevê regulamentação pelo Ministério da Agricultura em até 180 dias.
1: Diego Andrade, do PSD de Minas Gerais, defende a criação do programa Leite do Povo para oferecer até 30 litros por mês aos beneficiários do Bolsa Família. Pela proposta, o governo federal deve pagar parte do custo e o restante seria descontado diretamente do benefício.
3: Diego Andrade afirma que a iniciativa pretende ampliar o acesso à alimentação com prioridade para famílias com crianças pequenas, gestantes e idosos. Ele também defende que a compra do leite seja feita de produtores e cooperativas brasileiras para fortalecer a produção nacional.
1: Termina agora o Jornal Câmara dos Deputados, produzido pela Rádio Câmara, com trabalhos técnicos de Wellington Teles e a apresentação de Val Monteiro e Luciana Vieira. Uma boa noite para você.
3: A Voz do Brasil está de volta na segunda-feira. Boa noite e bom fim de semana.
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1: Estamos chegando agora.
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1: Alô, compadre, comadre, estamos chegando aqui no Clube do Caipirão, defendendo as tradições culturais de nossa terra com grandes sucessos do nosso cancioneiro. Muita música, alegria pra você, que é o melhor ouvinte do mundo. Vamos que vamos!
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1: A sonoplastia do meu irmão companheiro Zé Luquinha, assessoria e produção da Dona Juju. Juntos nós vamos reviver um passado tão vivo e presente na história e na memória de cada um de nós amantes da música sertaneja. Com a proteção de Deus e estamos chegando!

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1: É uma satisfação imensa estar aqui junto com você nesta manhã de sábado. Vamos junto em defesa da nossa viola, da nossa música sertaneja. Vamos ouvir Juliano e Jardel, é das antigas, hein? A marca da fronha.

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0: Sementinha, Dino Franco e Mouraí.
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0: Nosso Clube do Caipirão está no ar desde 2008, defendendo a viola, a cultura, as tradições de nossa terra, sempre mantendo firme o melhor do nosso cancioneiro rural e da música tradicional, trazendo desde as raridades, as pioneiras da nossa canção, até mesmo as músicas mais novas, mas sempre dentro do estilão do sertanejo raiz, tradicional e romântico. 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
0: Já, já tem mais moda.
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2: É o Clube do Caipirão defendendo a viola caipira, as tradições de nossa terra. Bom dia pra você que tá chegando agora, você que já vem com a gente, seja muito bem-vindo. Tem muita moda boa pra gente ouvir.
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2: Aqui é muita moda e pouca prosa. Vamos ouvir Arreio da Vida com Eli Silva e Zé Goiano.

0: Elcionados, Gino e Geno, apaixonado por você, só modão, hein?
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0: Moço, não vai levantar aí, não?
1: Tá na hora de levantar, compadre, comadre, fica enrolando, não.
2: Acorda! Acorda, animal!
1: Ah, vai! Que beleza, você que está acompanhando a gente pelo rádio, pela internet, muito obrigado pela sua companhia, ainda tem muita moda boa pra gente ouvir, fique ligado, porque eu vou ali e já volto.
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4: Já estamos de volta com o Clube do Caipirão, maior programa sertanejo raiz do rádio.
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4: O Luquinha sinalizou e nós vamos ouvir Zé Mulato e Cassiano, Navegante das Gerais.

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1: Pela fé por sua crença e devoção que vem de berço, um dia ganhei de minha avó uma imagem e um terço. 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

0: é a Gaivota, Léo Canhoto e Robertinho, gravação de 1972.
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4: Ó, nós outra vez aqui defendendo a viola caipira, as tradições de nossa terra aqui no Clube do Caipirão é só modão.
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4: É manhã de sábado, só alegria, vamos ouvir o Tonico e Tinoco, Poncho Velho.

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2: Agora, junto com a FAESP, Federação da Agricultura e Pecuária do Estado de São Paulo, Senar, Serviço Nacional de Aprendizagem Rural e sindicatos rurais, deixando você logo cedo muito bem informado. A Comissão Técnica de Energia da Federação da Agricultura e Pecuária do Estado de São Paulo, a FAESP, se reuniu na última semana para discutir medidas relacionadas ao fornecimento, ao uso e à geração de energia no meio rural. Participaram também da reunião representantes dos departamentos Econômico, Jurídico e de Sustentabilidade da FAESP. A pauta reuniu três frentes de atuação estratégicas para o setor: ampliar a representação dos produtores nos conselhos de consumidores de energia elétrica, divulgar os benefícios e alternativas de financiamento para a geração própria e preservar o benefício tarifário destinado à irrigação e à agricultura. Com essas iniciativas, a FAESP busca fortalecer a representação do produtor rural nas discussões sobre energia, facilitar o acesso a alternativas de financiamento e contribuir para que as propriedades paulistas tenham mais eficiência e autonomia na utilização de recursos energéticos, com redução de custos. Para saber mais, acesse o site faespsenar.com.br. É o informativo do agro, junto com a FAESP, Senar e sindicatos rurais, deixando você logo cedo muito bem informado aqui no Clube do Caipirão.
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0: grande sucesso da nossa canção Caboclo, ouvimos Christian e Ralph, Quebradas à Noite, é o romantismo da música sertaneja.
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0: Eu vou ali e já volto.
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0: Como é bom estar contigo em mais um amanhecer do nosso interior, aqui no Clube do Caipirão, abrindo o baú da música sertaneja.
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0: Agora no jeito recordação, essa é com o Trio de Ouro, Nenete, Dorinho e Nardelli.

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1: Acorda, Zé! 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
4: É o Clube do Caipirão pelo rádio, pela internet. O negócio é defender as tradições de nossa terra com as músicas que marcaram época. Bom dia!
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4: Agora no jeito, Teodoro e Sampaio, Saudade Pica-Pau.

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1: Bem, meus amigos, chegamos ao final de mais uma edição do nosso Clube do Caipirão, agradecendo você pelo carinho da sua companhia, da sua audiência. Fique com Deus, com ele também fluindo. Até mais.
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0: Senhor, neste dia que começa, venho te pedir a paz, a sabedoria e a força. Quero olhar o mundo com os olhos cheios de amor. Quero ver além das aparências teu filho, como tu mesmo vê. E assim, Senhor, ver o bem em cada um deles. Fecha meus ouvidos a toda calúnia. Guarda minha língua de toda maldade. Que só de bênção se encha minha alma. Que eu seja tão bom e tão alegre, que todos aqueles que se aproximam de mim sintam a tua presença. Reveste-me de tua beleza, Senhor, e no decorrer desse dia, eu me revele a todos. Amém.
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0: Alô, minha gente, salve, salve, bom dia, bom dia. Bom dia pra você e também pra você. Estamos chegando, hein? Manhã de sabadão, né? Hoje, dia 19 de setembro de 2026. Dia Mundial de Limpeza de Rios e Praias e dia do ortopedista.
1: Campeão.
0: Lua, quarto crescente no céu. Ó, já se passaram 262 dias do ano, faltando só 103 para o próximo. Com você, tudo bem? Tudo tranquilo? É? Fez o cafezinho já, aquele chimarrão? Então bora pra encarar o sabadão. Bom dia pra você em casa, bom dia pra você no trabalho, né?
2: Bom dia.
0: Em casa, já com o cafezinho pronto.
2: Bom dia.
0: Tá na estrada, já viajando, pegando a BR, né? Passando por Lucas do Rio Verde. Bom dia para aqui o Jossi Ferreira com você a partir de agora, vamos juntos. No toque da viola, verdadeira moda sertaneja. 9607-1705 para você participar com a gente na manhã. Vamos lá, 5:08. Pena Branca e Chavantinho. Opa! Chora, viola! Viola marvada.

0: Barreirito, barbaridade, tchê, que é isso?
1: Ô, Joaci Ferreira, fala a hora pra mim, fala a hora pra tá mim, atrasado, meu filho, né, que eu tô mano? Bem atrasado.
0: Tá atrasado. Agora são 5, tá cedo ainda, né? 5:03, sabadão. Mas tiver horário pra chegar no trabalho, meu amigo, bora se apressar aí, né? Bora se apressar. Quem vai amassar um pouquinho pro serviço, meu amigo Batista, né? Já fez o café, Batista? Bom dia, bom dia.
2: Bom dia, Joaquim Ferreira. Sábado mais uma vez. toca pra nós, Veneno da Mentira, que é um Carreiro Pardinho. Vamos que vamos. Já desejando um ótimo final de semana pra todos nós. Bom, porque vou trabalhar daqui a pouco. Cadê o cafezinho, né? Vamos que vamos.
0: Capricha aí no café, Batista. Bom dia, meu amigo. Obrigado pela audiência, muito obrigado pela sintonia. É, dona Fátima tá digitando. Digita aí, dona Fátima, pra dar tempo de falar aqui, ó, pra tocar a música da senhora. Não vai dar tempo, deixa eu tocar aqui então já. Música aí do meu amigo. Ah, tá. Toca essa música aí, oferecendo pra todos que estão na escuta. É o Milagre em Mogi das Cruzes. Tá bom, um abraço. Meu amigo Marcelo também tá ligado comigo, né, Marcelão? Indo pro trampo, rapaz, indo pra onde essa hora?
3: Tio Joa, toca Felipe Falcão.
0: Toca Felipe Falcão. Valeu, Marcelão, um abraço. Tá ligado cedo, Marcelo, hein?

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21: Olha a hora, Su, bora conferir a hora certa, 5:23.
10: Bora seguindo aqui na sua manhã, 5:23. Bom dia, bom dia. Bora seguindo aqui. Meu amigo Ademir do Supermercado Balsam. Tem reforço na equipe aí, né, Ademir? A equipe agora tá reforçada. Teve um desfalque, mas tem um reforço aí, daquele reforço bem caprichado, né, Ademir? Bom dia.
22: Bom dia, meu amigo Joaci Ferreira. Tudo certo?
10: Certo?
22: Olha nós por cá de novo aí. Um abraço aí pra toda a galera do Mercado Balsam, da Sogueira aqui. O novo integrante da equipe agora saiu, o Zé da Manga, entrou o seu Osmar. Agora o seu Osmar é o novo integrante da equipe aqui. Um abraço aí, Joaci Ferreira. Bom fim de semana aí pra todos aí.
10: Ah, beleza.
22: Ai, Zé da Manga.
10: Um abraço, né, nosso grande amigo Zé da Manga. É, e agora tá lá o Osmar, nosso amigo Osmar, gente boa, né? Agora sim, tem que acordar cedo, né? Pular cedo, acabou ficar na cama, né, Osmar? Acabou aquela mamata, fica lá esperando o cafezinho da dona Fátima. Agora, meu amigo, pular cedo, tio mano. Ai, ai, ai, faz parte, né, Osmar? Tá certo. Um abraço, meu amigo Ademir, né? Ademir é santista. Eita, vou lá pra você, viu? Pessoal ligado aí no supermercado Balsam, Balsam que é corintiano, tá contente com o Depay. Então agora ficou lá, né? O Ademir, a equipe aqui, o Ademir, Tião, Vilmar e o Osmar, Vilmar e Osmar, da dupla sertaneja agora. Homem do costelão, homem do salame, bom dia, bom dia. Eita, nós, hein? Aí sim.
23: Bom dia, bom dia, bom dia, Joaci Ferreira. Como é que tá, meu amigo? Tudo certinho por aí? Temos aqui, o cafezinho tá coando é agora, menino. Bora fazer um salaminho, comer um salaminho durante a semana aí. Positivo, fazer aquele salaminho da hora. Pose.
10: Positivo, andou aqui, ó, fazendo café mesmo, hein? Olha lá, ó. Passando café no Equador. Eita! Esse é o Palutina. Bom dia pra Adelaide Primavera 2. Bom dia, Adelaide. Toca Menina da Aldeia. Oferecendo pra amiga Rosane, né? Tá certo. Vou trazer aqui agora. Deixa eu ver quem vai. Ah, tá aqui, ó. Essa aqui a dona Fátima pediu, né? Dona Fátima pediu aqui a música Milagre em Mogi das Cruzes.

0: Barquinha de ouro com os parada dura, agora 5:38. Bom dia, bom dia.
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10: E o Arci Ferreira, o nosso amigão da manhã.
3: Bora seguindo aqui então, meu amigão, 5h44, muito bom dia, obrigado pela audiência, um abraço para dona Maria Nogueira. Dona Maria mora lá no bairro Jardim Eldorado, né, dona Maria? Bom dia, abraço. Meu amigo Adelir Pastor, Eliane no Bandeirantes, né? Bom dia. Meu amigo seu Zeca, ô seu Zeca, bom dia, né, dona Juliana? Obrigado pela audiência lá no Fuji. Dona Celestina, e no bairro Menino Deus também tá sempre ligado. Dona Valesca no centro. É, muito obrigado pela audiência. Bom dia, dona Lindalva. Dona Lindalva mora lá no Vida Nova, né? Toda a família, bom dia. Meu amigo Gilmar na Fazenda Eldorado. Alô, Gilmar, pessoal da Groslândia. O Ademir, a Iranildes lá no Quatá, também estão ligados, sempre curtindo a programação da Regional. O meu amigo tá ligado comigo, Darcy, né? Darcy tá pedindo Paixão Proibida, Darcy. É, Darcy lá no Veneza, um abraço.

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1: 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Bom dia, povo de Deus. Quem é este que me chama para a vida, para este sábado? Obrigado, Senhor, pela oportunidade de mais um dia. E vamos juntos pedir nessa Semana da Pátria luz. Luz para as nossas vidas, luz para os governantes e que o Brasil, sem dúvida, possa ser um gigante em dignidade e solidariedade. Rezemos em nome do Pai, do Filho e do Espírito Santo. Amém. Senhor Jesus, foram tuas as palavras: eu sou a luz do mundo. Quem me segue não andará nas trevas, mas terá a luz da vida. Senhor, eu creio e professo que de fato és a única luz que não tem fim. E é por isso, Senhor, que peço: iluminai a nossa pátria nessa Semana da Pátria, da cidadania, dos bons cristãos. Iluminai os governantes para que possam exercer o poder no serviço do bem comum. Iluminai, Senhor, todas as situações de conflito nas cidades e no campo. Que a nossa pátria possa valorizar a todos, dando dignidade, o pão de cada dia, saúde, educação. Senhor, Senhor Jesus, luz do mundo, eu também peço e suplico: ilumina minha existência. No início desta manhã, por intercessão de Nossa Senhora da Luz, afasta o que obscurece o horizonte da minha vida. Afasta o que me impede de ver este dia que começa com esperança. Dissipa, Senhor, a névoa da incredulidade. Dissipa, Senhor, a escuridão da mentira. Dissipa as trevas do pecado. Faz, Senhor, que a luz da fé, da Eucaristia, da palavra de Deus neste mês seja a verdade para a nossa vida. Não permita, Senhor, que os ventos do mundo, as atrações, as turbulências, as tempestades possam diminuir e até apagar a luz, a tua luz, que brilha dentro de cada ser humano. Que a tua luz permaneça em mim no dia de hoje, mas que a tua luz, Jesus, brilhe em toda essa pátria amada, cujo primeiro nome foi Terra de Santa Cruz. Ofereça esse Pai Nosso para o bem do nosso Brasil e para alguém em particular. Pai nosso que estais no céu, santificado seja o vosso nome. Venha a nós o vosso reino, seja feita a vossa vontade, assim na terra como no céu. O pão nosso de cada dia nos dai hoje. Perdoai-nos das nossas ofensas, assim como nós perdoamos a quem nos tem ofendido. E não nos deixeis cair em tentação, mas livrai-nos do mal. Amém. Nossa Senhora da Luz, rogai por nós. Um bom dia a todos.
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5: Muito bem, agora são 6:31, 6:31, muito bom dia, né? O nosso Acorde Cantando aqui na sua Regional. E é o seguinte, ó, tem um convite para você aqui, preste atenção nesse convite, muito especial, hein? Para comemorar o Dia do Gaúcho, o CTG Sentinela da Tradição estará preparando aquele suculento costelão, é hoje, viu? É hoje, terá o jantar dançante, né? O cardápio é o tradicional costelão. Janta a partir das 20 horas, logo após terá aí, ó, baile com Maicon e Joelson. E atenção, para levar pratos e talheres, viu? Você pode adquirir antecipado aí no 659-9228-3766, beleza? E a Igreja Presbiteriana Renovada convida toda a população para participar aí da feira gastronômica. Acontece ainda hoje, né? Então se programe e aproveite. Yakisoba, batata recheada, macarrão expresso, açaí, pastel, bolo em fatia e muito mais. Desfrute de bons momentos com a sua família. Então ainda hoje, né? No templo da igreja, lá na rua Sarandi, bairro Rio Verde. Teve ontem e também terá hoje, tá? A feira gastronômica da Igreja Presbiteriana Renovada, lá na rua Sarandi. Meu amigo, um abraço aqui, o Genoir Machado. Ô Genoir, bom dia, pedindo uma da Fátima Leão. Abençoado sábado aí pra todos. Meu amigo Marcelo, também tá ligado comigo, né, Marcelo? Tá no trampo. Nelsinho, da Par das Américas, tá ligado, muito bom dia, obrigado pela sintonia. O Nelsinho, lá do Parque das Américas, alô Nelsinho, bom dia. Meu amigo Robertão, alô Roberto, bom dia. Vai Corinthians, amanhã tem Corinthians, né, rapaz? Põe um fiasco, fazer o quê, né? Ah, bom dia, Joacir, já estamos por cá, né? Toca Cheiro de Relva com Daniel, essa música é top, hein? Bonita demais. 6:33, eu tava falando aqui, né? Do, opa, o Costelão do CTG, quem vai falar aqui, fazer o convite, falar da programação legal aí, ó. Meu amigo César, faz tempo que não encontrava com o César. Bom dia, César.
14: Bom dia, Jacir. Tudo bem?
5: Tudo bem, você, meu amigo. Tudo tranquilo?
14: Tudo tranquilo, tudo tranquilo.
5: E a correria da organização?
3: É, nós estamos aí, né, nessa semana, que é o mês do gaúcho, mês da Semana Farroupilha, e claro que...
5: Uma programação toda especial
3: durante a semana, e agora estamos chegando na reta final e no principal evento, né, que é o do Dia do Gaúcho.
5: Dia do Gaúcho.
3: É isso aí.
5: O evento acontece hoje, que é o tradicional costelão, né?
3: Sim, o evento acontece hoje à noite, tradicional costelão, é um jantar baile, né?
5: Uhum.
3: Então, nós estamos aí convidando a comunidade para que vá lá prestigiar esse evento e, claro, né, comer aquele suculento costelão que só faz lá no CTG.
5: Só no CTG, isso é verdade, César.
3: Todo aquele jeito. E, claro, tem o restante do cardápio, né? Um cardápio todo recheado com saladas.
5: O negócio é diferenciado, né?
3: Cucas, maionese, enfim, é aquele jantar bem caprichado e depois dançar um pouquinho, né?
5: Quem vai animar lá vai ser o... É o Michael Joel,
3: sei isso? Michael Joel e a banda, né? Hoje não é só a dupla, hoje é a banda deles.
5: É a banda,
3: deles,
5: né?
3: Isso, a banda completa que vai estar animando esse evento.
5: Uhum.
3: E a gente estende o convite para a comunidade. Claro que a gente pede pro pessoal, como é costelão, né, Joacir, pra gente se preparar.
5: Exatamente.
3: As vendas a gente faz até um horário do
5: ingresso. Isso, é.
3: Porque o costelão é diferente de você fazer uma carne rápida, né? O costelão, ele fica 5-6 horas assando, né? Então a gente tem que começar bem antes. Pede pro pessoal comprar antes o cartão, o ingresso, quem quiser.
5: Compra na secretaria, né, César?
3: Compra na secretaria do CTG.
5: Tem também algum...
3: Tem os membros da patronagem também, né? O pessoal lá do CTG. Uhum. Nas redes sociais aí hoje, as redes sociais do CTG estão bem ativas, né? O pessoal pode pegar todas as informações lá.
5: A partir de que horas começa lá?
3: É, a partir das 20 horas é o jantar.
5: O jantar.
3: E é logo após o jantar e vai ter uma grande apresentação de dança de facão e chula.
5: Olha só, hein?
3: A dança de facão, um negócio inédito que nós estamos fazendo. Fizemos uma apresentação somente, agora a segunda. A pedido do pessoal, pediram essa apresentação, a gente está fazendo hoje. E logo depois o Joel e o Michael entram aí.
5: Beleza. Amanhã tem alguma programação também, né?
3: É, e aí hoje pela manhã tá começando o rodeio, que é a festa campeira dos amigos do CTG.
5: Agora pela manhã já começa.
3: Começa agora pela manhã, vai o dia inteiro e amanhã também tem. Com a entrada franca para todo mundo, ninguém paga nada, as portas abertas lá do CTG.
5: Então tá, beleza. Tem um convite para você, meu amigo César, tá por aqui, ó. Então, o jantar dançante é hoje, né? Com aquele costelão e todo aquele cardápio muito especial. Parabéns aí, né? Pelo Dia do Gaúcho. Valeu, César.
3: Valeu, e a gente deixa o convite, inclusive para você.
5: Opa, Jocir, né? Com certeza.
3: Tá convidado para hoje à noite estar conosco lá e estende o convite para todo mundo. Quem quiser, fiquem à vontade lá prestigiar o Dia do Gaúcho.
5: Muito bem. Ó, lembrando que o telefone lá da secretaria é o 9. Tá atendendo hoje normalmente, né, César?
3: Sim, normalmente.
5: É pode. 9228-3766.
3: É, pode ligar lá e conversar com a Alícia, que ela está
5: Alícia, lá. Alícia é isso. Parceirona, né? Sempre, né? Isso aí. Um abraço pra Alícia. Valeu, César, um abraço.

Legal, pecado de amor, 6h40, 20 minutinhos, que só bota, faltando para as 7. Vamos trazer aqui o Daniel cantando com as irmãs Galvão. Essa música é muito top, hein?

Daniel e as irmãs Galvão, cheiro de relva. Bora seguindo. Olha, 6h44. Bora seguindo aqui. Eu trazer mais uma antes do intervalo. Manda um abraço aqui pra quem? Ah, bom dia, amigo. Quero ver Jean Giovanni. O grande amor da minha vida, oferecer pro meu marido, toda a família, fique com Deus. Essa aqui é a professora Fátima Terezinha, né? Um abraço. Bom dia, professora Fátima, esposo, né? Toda a família no bairro Rio Verde. Toca a Aurora do Mundo, ô Nilce, um abraço. Bom dia, bom dia.

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9: Jaci Ferreira.
2: Oi.
9: Tá na hora de dar tchau.
2: Já.
9: Teletubbies.
2: Oxi, bora. Manda a última de hoje aqui também para a Priscila, meu amigo Nano, pessoal do Lava Jato, da família já nativa, né? Vai dar tempo de atender mais pedidos. Ah, o meu amigo Baiano tá ligado, conectado por cá na melhor. Alô, Baiano, galera da BRF Florestal. Ana, fazendo água limpa. Bom dia, Ana. O Valdemir também tá ligado com a gente. Muito bom dia. Vamos embora na sequência regional 360. Hoje tem conexão geral a partir das 2 da tarde, segunda a partir das 5 da manhã tem Acorde Cantando, gente. Um abraço. Fique com Deus, final de semana abençoado.

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8: Alô, muito bom dia, Lucas do Rio Verde. Tudo bom com vocês? Por aqui tá tudo bem. Lucas do Rio Verde amanheceu num sábado maravilhoso, um dia que vai ser quente. Provavelmente o Lucas do Rio Verde vai passar dos 35 hoje fácil, hein? Então eu queria agradecer você que tá ligado com a gente pela 103,5, há 25 anos trazendo informação com responsabilidade. E também você que tá ligadinho no YouTube com a gente, tá vendo a gente aqui, ó, bom dia! Estamos no estúdio aqui com o meu amigo Felipe Nichor e também com a nossa convidada que já está presente aqui, Elaine Lofatel, que é a nossa secretária de educação de Lucas do Rio Verde. Já a gente vai falar com ela, tá bom? 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
9: Você que está nos ouvindo, bom dia para nossa convidada, Elaine Lofatel. É um prazer enorme estar com esse segundo programa do Regional 360, um projeto que a gente vem desenhando com tanto carinho e buscando melhorar cada dia mais e levar a informação que importa para Lucas do Rio Verde.
8: Vamos então começando aqui. Hoje vamos falar de um assunto que tá em milhares de casos.

0: Lucas Rio Verde, a gente vai falar sobre educação no nosso município. E antes disso, antes de começar um assunto tão importante assim para as famílias, eu preciso falar de uma coisa que é importante para os empreendedores de Lucas. Vou falar sobre contabilidade. 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E você que tá assistindo pelo YouTube, você vai ver que nossos parceiros ficam passando ali no cantinho direito, aqui desse lado, aqui, contrário, do ladinho do Felipe, aqui, ó, na parte de baixo. Todos os parceiros nossos ali, muito obrigado. E vamos ao que importa.
1: Hoje vamos falar sobre educação, vamos abordar o fato em 360 graus, pois nossa missão sim é trazer todos os lados, debater o assunto, entender e saber como cada um pode fazer sua parte na melhoria da nossa cidade como um todo. Mas queremos começar olhando para um número. No último censo, lá em 2022, Lucas Rio Verde contabilizava 83.798 habitantes. A estimativa hoje, recente, aponta que a cidade já passa fácil dos 100 mil moradores. E quando chegam novas famílias, chegam também novas crianças. Precisamos de vagas em creche, precisamos de escola, de professor, sala de aula. Precisamos de transporte, alimentação, atendimento especializado e estrutura. Só que construir uma nova escola leva tempo. Formar profissionais leva tempo e a cidade continua crescendo. Ao mesmo tempo, Lucas Rio Verde acaba de conquistar a melhor nota de sua história nos anos iniciais do IDEB. Então hoje, queremos entender as duas pontas dessa história: os resultados que a cidade comemora e os desafios que ainda precisa enfrentar. Para essa conversa, recebemos a secretária municipal de educação, Elaine Lovatel.
0: Vou abrir o mic dela aqui. Bom dia.
2: Bom dia. Estar aqui na educação, falar de educação, sempre para mim é um privilégio e também uma grande responsabilidade, porque eu estou aqui representando mais de 1.600 colaboradores, né, profissionais de educação, que hoje estão distribuídos nas 24 unidades escolares, mais a padaria, mais os...

0: só um minutinho aqui que não captou o áudio dela ali, Felipe. Vê nesse outro mic aqui, se, porque a mesa não calibrou o áudio. Não, tá ligado ali? Aqui também tá aberto. Mas aparentemente não captou ali. Dá um oi aí, fazendo favor.
1: Oi.
0: Ele
2: não tá mutado?
0: Não, tá aberto aqui. Dá uma olhadinha nesse outro aí. O 2. Tá, então é o seguinte, a gente tá com um problema. Ah, agora eu acho que veio, vamos ver. Esse é agora sim.
2: Vamos mudar pra esse aqui, por favor.
0: Aí, tá no.
2: Que eu puxo a cadeira.
3: Vamos lá, ao agora, vivo é assim.
0: É, ao vivo é assim. Agora você está ao vivo.
3: Muito bem. Então vamos lá, vamos.
2: Pode dar seu bom dia na
3: Bom dia a todos, né? Os luverdenses que estão nos ouvindo, né? Estão assistindo, porque poderá ser bom dia, boa tarde, né? Dependendo do horário da pessoa que vai assistir. Estamos aqui hoje falando de educação e estou com muita alegria, mas também muita responsabilidade representando os 1.600 servidores, né? Profissionais de educação, que todos os dias, dentro das 24 unidades escolares, mais os outros espaços da educação, estão recebendo todos os dias os 14 mil alunos que hoje nós temos matriculado nas unidades escolares da rede municipal de ensino.
2: Secretária,
4: antes de falarmos do Prêmio IDEB ou de novas escolas, eu queria que a senhora desse uma fotografia da educação municipal hoje. Quantos alunos, quantas unidades, quantas pessoas envolvidas para fazer essa estrutura funcionar todos os dias? Porque, como falamos, Lucas já está na casa dos 100 mil habitantes. Para a Secretaria de Educação, esse crescimento aparece de que maneira? Quantas novas crianças entram na rede ao longo de um ano que não estavam previstas quando o ano letivo começou? É possível planejar uma escola pensando 5 anos à frente em uma cidade que cresce da maneira que Lucas do Rio Verde vem crescendo?
3: É, vamos lá. Então, hoje nós somos 1.600, né, servidores da educação, isso em todas as áreas. Nesse valor, nesse total, tem professores, tem as merendeiras, tem os motoristas, tem os TAI da monitoria, que são os cuidadores, né, mais as crianças, secretaria de escola, enfim. É, e hoje nós temos 14 mil e pouquinhos alunos. Então, o nosso crescimento, ele é de estudantes, ele não está mais tão não está tão grande como já foi uma vez, porque nós temos a divisão com o estado. Então a rede estadual também vem assumindo mais estudantes, principalmente dos anos finais, que esse é o nosso objetivo, o município ficar com as crianças, estudantes da educação infantil, que começa da creche até o quinto ano, e do sexto ano em diante, sexto ou nono, depois, claro, o ensino médio, o estado também dividir com nós, porque senão a gente não consegue suprir toda a demanda, tanto de espaço como de servidores e principalmente financeiro, né? Porque cada escola que a gente inaugura tem uma equipe que precisa ser contratada, manutenção, alimentação. Então, por exemplo, assim, para o ano de 2026, já começou a funcionar a escola Dom Pedro II, que é uma escola militar dos bombeiros, que vai estar já, mas o ano que vem, ela trabalha na sua totalidade com os alunos dos anos finais. Então, a gente divide aluno com a rede estadual, que é uma forma planejada para equilibrar as demandas que chegam no município. E nós, sim, precisamos sempre olhar para o crescimento futuro e prevenir a escolas, né? Então, por exemplo, nós temos que vai ser entregue agora para fevereiro, o início do ano letivo de 2027, um Pro Infância, que é uma escola de educação infantil, lá no bairro Fuji, lá no Vida Nova, lá em cima, naquela, perto dos loteamentos, né, daquelas casas que vão ser entregues. Então, lá já sendo projetado. E, ao mesmo tempo, já está no nosso radar que a gente precisa, nos próximos 2 anos, ter mais uma escola na região do bairro Amazonas, Primavera, naquela região, levando em consideração todo o potencial de crescimento que tem. Na região do Parque aqui das Emas, Bandeirantes, nós temos uma escola Marcelino. que ela já foi feita a licitação, agora o nosso próximo passo é dar ordem de início para nós completarmos a obra da Marcelino, porque falta 6 salas. Porque a Escola Marcelino, ela é o mesmo projeto da Escola Joyce. Quem conhece a Escola Joyce sabe que está faltando um pedaço na Marcelino. Então, são 6 salas que nós vamos estar construindo no início do começo do final de 2026, início de 2027, para que a gente consiga receber mais alunos da região do Bandeirantes e do Parque das Emas, que também hoje a Marcelino está cheia. Fora isso, a gente tem que sempre colocar no radar parcerias com a rede estadual, porque nós temos que dividir os alunos, né, a quantidade. Então, lá no Tessely Júnior, que já foi adquirida essa área, já está tudo ok, só para um trâmite agora, a parte eleitoral, que a gente tem que dar uma pausa, nós já temos conveniado uma escola, que é um centro de educação da rede estadual, que vai ser, aí vai ficar próximo, vai ter uma creche, que hoje é Anjo da Guarda, vai ter a Pequeno Príncipe, que é pré-escola, a Cecília Meirelles, que hoje atende mais de 1.100 alunos, que é do primeiro ano ao 7º ano, e ali próximo àquela caixa d'água ali da Godoeira, vai ficar esse centro, que vai ter capacidade de 1.000 alunos, porque ali nós vamos ficarmos com os alunos até o 6º ano, ou desculpa, até o 5º ano, e ali o 6º ano em diante, os moradores do Tessely Júnior e da Industrial vêm para essa escola estadual. Isso dá mais segurança, porque aquelas crianças hoje estudando estão precisando atravessar a MT 449 para vir na Ângelo Nadim. Então, sempre que nós planejamos uma escola, a gente tem olhar do redimensionamento, ou seja, a criança ficar próxima da sua residência, a escola fica próxima da residência do número dos estudantes e também a segurança desses estudantes. Então, ali estava precisando, a gente faz mais de 2 anos que nós estamos pleiteando essa grande escola para o bairro Tessely, para que os estudantes fiquem. Paralelo a isso, nós temos, que já foi entregue, mais 4 salas de aula na Escola Militar Tiradentes, que também é para atender essa região do Bandeirantes, Parque das Emas e o Tessely, até esse centro de educação ficar pronto.
4: Com essas novas entregas, essas escolas que estão vindo, a gente sabe que tem uma demanda, às vezes um déficit, né? Vem atender 100% a nossa necessidade de Lucas, secretária?
3: Sim, dos anos, assim, da pré-escola, ou seja, criança de 4 anos em diante, é obrigatório. Nós precisamos matricular, nós precisamos dar um jeito. Então, 4 anos em diante, todas as crianças que procuram a central de vagas, porque em Lucas também nós temos a organização das matrículas, ou seja, em Lucas, os pais não precisam ficar batendo de porta em porta nas escolas. Eles procuram a central de vagas. Na central de vagas, nós temos o cadastro de todas as vagas e é na central que vai direcionando as vagas, para evitar essa... ficar mais fácil para as famílias. Então, todo mundo que chega na central de vagas com filho acima de 4 anos, ele vai ser direcionado primeiro na escola mais próxima. A gente tem que garantir a vaga para todo mundo. Então, hoje, todo mundo está matriculado.
0: Então, tá ok. Eu preciso fazer um intervalinho lá. Já a gente volta.
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0: E aí, voltamos! Tudo bem? Olha só, queria agradecer você que tá ligadinho com a gente pela 103, aí no seu comércio, dando um alô. Você que tá passando pelo 163, a gente tá falando sobre educação daqui da nossa cidade. Então, você que quer participar aí, mandar sua pergunta, temos o nosso WhatsApp 65996071705. 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Vamos voltar aqui, vamos falar com a nossa secretária sobre as creches municipais, tá? Então esse bloco aqui vai ser um bloco das creches. Deixa eu perguntar, eu vou direto à pergunta, secretária, em 2024, Lucas do Rio Verde anunciou ali nas creches municipais o fila zero, zerar a fila das creches. Em setembro de 2026, agora, qual é a realidade? Existe fila de espera? Não existe fila de espera?
3: Então vamos lá, as creches. Sim, hoje temos uma pequena lista de espera das crianças, principalmente de berçário. A idade do berçário é até um ano, então são crianças que estão com 5 meses, 6 meses, 4 meses, que elas estão maior parte na lista de espera. Lembrando que de 4 anos acima, elas têm que estar estudando, então a lista de espera sempre é de 5 meses até 3 anos, né? 3 anos e meio. Mas o que é importante a população também saber? Que nós temos dentro do site da prefeitura, dentro lá no portal Transparência, é público, né? Todo mundo consegue entrar lá e ver qual é a creche que está com a lista de espera. Porque hoje, por exemplo, a creche aqui do Tessely Júnior tem turmas que tem vaga sobrando. Tem 15 alunos dentro da sala, 14 alunos, 20 alunos. Então é muito setorial as vagas sendo necessárias hoje, né? O que é importante essas famílias que estão nos ouvindo saberem? Quem tem o seu filho hoje na lista de espera da creche são os primeiros a ser matriculados para o 2027. Então, a gente não fica com criança 2 anos na lista de espera. Ela tendo a idade, né, acima de 5 meses ali, 6 meses, ela já é a primeira a ser garantida. Então, eu já chamo atenção nesse sentido, que de agora em diante, os pais precisam ficar atentos às redes sociais da prefeitura, né, Instagram, Facebook, que começa o período de rematrículas. E abre os links para transferência de escola, matrícula, rematrícula, porque a gente precisa já organizar o ano 2027. E quem já está na lista de espera das creches são os primeiros a serem matriculados ainda em 2026 para 2027.
4: Secretária, existe uma reclamação bastante recorrente dos pais que trabalham, tá? O horário de entrada e saída das crianças nem sempre coincide com o horário de trabalho dos responsáveis. Pai ou mãe precisa sair antecipadamente da empresa para conseguir buscar o filho, né? Por que o horário funciona dessa maneira? A gente queria esclarecer bem isso. Se existe a possibilidade de ampliar, existe uma questão pedagógica, trabalhista, financeira ou estrutural que impede que isso aconteça. Quem não tem avó ou familiar para buscar, como que faz? A secretaria discute alguma alternativa para sanar o problema dessas famílias?
3: Sim, esse é um tema recorrente, né? Principalmente nesse período, quando começa o novo ano letivo. Existe um misto. Existe uma questão trabalhista, tem uma questão de carga horária pedagógica. O que é importante destacar? Que creche não é assistencialismo. Creche é educação. Creche é diferente de brinquedoteca. A legislação de uma brinquedoteca, ela é uma. A legislação de uma creche, ela é outra, embora se envolve criança e envolve cuidado. Então, e nós também temos os nossos colaboradores, que também tem a sua vida de trabalho, enfim. Então, o que, que a gente faz em pontos de algumas creches? Porque isso também é muito particular. Nós temos grupos de pessoas, né, colaboradores, que em algumas creches, eles ficam lá 15 minutos antes. Então, você abre a creche 7 horas com o professor, 15 minutos antes tem lá o cuidador, né, o monitor, que junto recebe as crianças das famílias que realmente precisam estar. A mesma coisa 15 minutos depois. Então, é muito mapeado por bairro, porque tem bairro que às vezes não precisa. Mas o que é importante também a população saber, que nesses 15 minutos que eu deixo o meu filho antes, que eu tenho uma pessoa lá, ela não vai cuidar só do meu filho. Ela vai olhar todas as crianças, né? Porque o professor, ele chega às 7 horas e ele vai embora 11 horas. Então, quem fica é só a parte do cuidar. Mas a gente entende que isso tem uma dinâmica para as famílias, mas é um misto de coisas que às vezes nós estamos tentando acertar, ou uma estratégia usada foi esses 15 minutos, né? E casos bem específico que conversa com a gestão da escola e é o gestor ou o coordenador ou alguém consegue ficar com essa criança.
4: E essa questão dos 15 minutos, por exemplo, nós conversamos com o pessoal em algumas creches e eles estavam explicando porque uma creche, por exemplo, de 10 salas de aula, nem sempre tem a quantidade de pessoas para receber aqueles alunos 15 minutos antes do professor chegar. E depois que a criança está na escola, a responsabilidade acaba ficando para a escola. Então, temos os pequenos, né, secretária?
3: Hoje, as nossas crianças são diferentes. Então, hoje, as nossas crianças... Mas tudo bem, a gente não vai mudar isso, mas é só para ter aqui, eu ter a oportunidade de falar ao lado do profissional da educação, né? As crianças, elas não ficam paradas. Então, o pai deixa lá 15 minutos, ó, vai, segue a vida. E essa criança é uma responsabilidade nossa. E ali, se acontecer qualquer coisa dentro da creche, é a responsabilidade da escola. Então, a gente não tem profissional para cuidar de todos com esse horário estendido, que a gente chama. Então, a gente tem que estar organizando. Já melhorou, porque antes a gente não conseguia nem esses 15 minutos antes. Então, tudo bem que essa pessoa também recebe esses 15 minutos a mais, ninguém fica lá de graça. Mas é um trabalho de cada ano que nós estamos procurando melhorar para que a gente possa receber realmente as crianças que precisam. Porque hoje a creche, também é importante enfocar, a creche não é só para a família que a mãe e o pai trabalham. Todo mundo tem direito à creche. Então, muitas vezes, a família, a mãe não trabalha. Então, a gente entende que se a mãe já não está trabalhando fora, que essa mãe chegue 7 horas. Porque a mãe que está trabalhando precisa chegar 15 minutos antes. Então, hoje nós temos uma legislação que normatiza a matrícula de creche. A creche não é só mais para mães que trabalham, não é só para mães de baixa renda. Claro que a mãe baixa renda, a família baixa renda, ela tem mais chance de ter seu filho na creche. São 4 itens, né, na hora da matrícula, da idade de creche, que nós precisamos analisar antes de matricular. Então, por isso que creche não tem matrícula automática. Acho que é importante também focar. Eu faço inscrição de creche. Agora vai abrir, né, quando abre as inscrições de creche. Com as inscrições de creche, dentro da legislação dos 4 itens de prioridades, ali sai a matrícula. E por isso que quando lá em janeiro, quando o pai vai receber no seu WhatsApp, no seu recado, ó, precisamos que você, né, senhores pais, precisamos que a sua vaga foi deferida, ou seja, o seu filho vai ter direito à vaga da creche, e precisa que em 48 horas você vá até a creche, caso contrário, perde a vaga. Porque tem uma fila.
0: Tem um timezinho.
3: Tem um time porque vai ter o outro criança que também precisa. E as crianças que ficam na lista de espera de creche, depois em 2027, por exemplo, elas, qualquer tempo pode ser chamada. Porque é diferente, creche é diferente da pré-escola. Pré-escola, o ensino fundamental, é obrigatório. É um outro
0: olhar. A partir dos 4 anos.
3: Isso. A partir dos 4 anos, é por lei, tem que estar dentro da escola. Se a criança faltar mais que 5 dias, nós, a assistente social e a escola aciona as famílias. Creche, não. creche é acionada para a mãe decidir se quer ou não, porque se ela não quer, nós vamos chamar da lista de espera, porque ela não é obrigatória.
0: Entendi. Deixa eu mandar um abraço para a Bruna, para a Alexandra, para a Tassiane, para o Diego, para a galera que está nos escutando, para o Elcio, está todo mundo na escuta. 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Beleza? Vamos lá, vamos voltar a falar sobre educação e agora sobre as novas unidades educacionais. Há uma unidade pró-infância, secretária, sendo construída em construção no Vida Nova, entre Vida Nova e Jaime, né?
3: Isso.
0: O projeto informado pela prefeitura prevê aproximadamente 921 metros quadrados de construção com investimento de R$3 milhões. Além disso, em março deste ano, foi formalizado a construção do novo prédio da creche do Menino Jesus, com investimento informado superior a 11,9 milhões. O que essas duas estruturas acrescentam em número de vagas aos municípios, aos nossos cidadãos? Quando efetivamente vão estar disponíveis para as famílias?
3: Então lá, vem criança, né? Nasce criança, vem criança e nós estamos ali mapeando. A creche Menino Jesus é a nossa creche mais antiga. Então ela surgiu lá na época do seu Cotrade, né, da dona Ana, e aí ela merece um espaço, né, novo. Então é um prédio novo, grande, até pelos valores, né? Ela vai ser mais de 11 milhões. Ela vai ser construída ali na avenida, na Avenida Pará, né? Na Rua Pará, ali perto dos condomínios São Paulo, né? Naquela região. Ela vai ampliar o número de salas, então são mais de 10 salas de aula. Isso vai aumentar a
0: uma
3: demanda.
0: Uma mega estrutura, né?
3: Ela é diferente, é um projeto um pouco mais diferente, amplo. E ele vai atender mais estudantes da região toda. Porque hoje a Menino Jesus, ela atende toda aquela região, Alvorada, Alvorada 1, toda aquela região, micro-região da cidade. Só que é uma escola grande, né? Uma creche grande. Então, a licitação vai acontecer ainda esse ano. A gente acredita, por experiência, dependendo da construtora que ganhar a licitação, leva-se um ano para construir a creche. Então, vai ser só 2028 que aquelas crianças vão ser atendidas no prédio novo. Na creche, lá na divisa dos bairros Vida Nova e Jaime Fuji, que é uma creche do Pró Infância, então é recurso do governo federal. Ela é uma creche pequena, então, por exemplo, é um espaço que nós não temos nenhuma daquela tamanho, é 5 salas, é um espaço pequeno, e vai atender a crédito, a idade creche daquela região. Então, naquela região, para até a população entender como é um quebra-cabeça assim, que a gente tem que fazer, nós já temos a Irmã Dulce, que é um pró-infância também, só que ele é maior do que esse que nós fomos contemplados, porque pró-infância a gente não escolhe, a gente cadastra no sistema do governo federal e fica torcendo para sair uma para o município. Então, sempre a gente cadastra uma maior, porque estrategicamente quanto maior, mais atendimento. Nem sempre a gente recebe. Então, ganhamos essa menor. Aí nós vamos organizar os alunos daquela região. Então, ela está planejada para começar 2027. Se não conseguir em fevereiro, mas vai ser março, então 2027 ela vai funcionar. E nós vamos dividir os alunos. Então, como elas são próximas...
0: Consegue dar uma desafogada no fluxo.
3: Isso, consegue organizar aqueles alunos daquela região.
0: Pode ir, Felipe. Pode ir, pode ir.
4: Então, vamos lá. Vamos seguindo aqui para cima com a secretária. E essas obras, então, vêm para resolver a demanda daquela região. E tem mais alguma sendo pensada já para atender essa questão de principalmente do infantil, das creches?
3: O que nós estamos já mapeado? Com a ampliação das 6 salas de aula da Marcelino, nós vamos resolver, ou pelo menos amenizar agora nos próximos dois anos, a Darcy Ribeiro, porque a creche, que é o Centro de Educação Infantil Darcy Ribeiro, que é aqui do bairro Bandeirantes, hoje é o espaço com maior número de crianças na lista de espera. Quando eu falo maior número, eu não estou com o número aqui atualizado, mas assim, 40, né? Não é tanto, né? Mais de 100. Então, nós vamos ampliar a Marcelino. O planejamento é passar pré-escola, que hoje está na Darcy Ribeiro, para a Marcelino. Então, as 6 salas de aula que vão ser construídas, 5 delas já tem banheiro interno da sala, tudo para dar condições para atender os menores, para que a gente consiga expandir as vagas na Darcy Ribeiro. Então, sempre é esse olhar que nós precisamos ter para poder fazer. E ali, claro, e para as próximas gestões municipais, nós vamos deixar como planejamento a ampliação, por exemplo, que no nosso mapeamento vai precisar, provavelmente, é de uma creche na região, uma escola de educação infantil. Hoje a gente não sabe dizer se é só creche ou é pré-escola junto. Mas uma unidade de educação infantil na região do Primaveras. Primaveras 1, Primaveras 2, porque tem um projeto habitacional já entregue lá na entrada da... que era os Macuco, que agora sim, reserva sim. Da mata, né? Então, lá também tem crescimento. Toda vez que a gente tem no planejamento, por isso que a gente trabalha junto dentro das secretarias, planejou ampliação de a projeto habitacional, vem logo atrás uma unidade escolar. Essa unidade escolar que agora nós vamos entregar entre o bairro Jami Fuji e Vida Nova. O prédio que o governo federal nós conseguimos conveniar é de 5 salas, mas o terreno cabe mais sala. Então, nós provavelmente nós vamos ter que aumentar lá depois com dinheiro de recurso próprio, porque ali a gente otimiza o espaço, ou seja, a mesma diretora, a mesma coordenadora, a mesma merendeira, né, o mesmo grupo consegue atender mais crianças, mas aí tem que ser construída com recurso próprio do município. É sempre esse olhar que a gente faz, otimizar os recursos financeiros para poder atender o maior número possível de estudantes.
0: Então, vamos finalizar esse bloco. Logo, logo a gente volta com mais sobre educação.
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0: Voltamos! Estamos ao vivo pela 103,5. A nossa querida Regional FM é 25 anos nos corações luverdenses. Felipe, tem mais uma pergunta aí pra gente?
4: Tem, o espaço é curto, mas pra mim um dos assuntos muito importantes agora é a questão do IDEB. O resultado de 2025, secretário, que foi divulgado recentemente, trouxe a maior nota da história de Lucas do Rio Verde nos anos iniciais, de 6,9. Em 2023 era 6,7, ou seja, nós subimos o nível. Teve a escola Marcelino, por exemplo, 7.6, né? O que foi feito dentro da sala de aula para transformar o investimento em resultado, né? Porque construir prédio é uma coisa, fazer a criança aprender é outra, né, secretária?
3: Foi feito muitas ações, eu aproveito até e agradeço e parabenizo, né, o trabalho de todos os profissionais de educação, porque é muita coisa que foi envolvida. Sempre o olhar é muito atento ao aprendizado dos nossos estudantes, porque mesmo como foi mencionado, não adianta a criança dentro da escola, não adianta nós servirmos a alimentação, não adianta ter um ônibus que leve a criança para a escola, se quando ela estiver dentro da escola ela não esteja aprendendo. Então, o nosso maior desafio hoje, o nosso maior foco é fazer uma educação que possa transformar a vida desses estudantes e que os pais possam estar satisfeitos com a aprendizagem do seu filho. Então, nós temos muitas ações voltadas para a aprendizagem das crianças, começa desde a pré-escola, então, assim, desde a criança com 5 anos, desde a criança com 4 anos, a gente já começa a ter um trabalho para que a criança saiba ler e escrever, e vamos falar bem o português rápido, ler, escrever e fazer conta. Né? Entendendo matemática. Porque essas duas disciplinas, elas permeiam todas as outras. Então, foi a soma de todos esses olhares que fez com que o IDEB passasse para 6.9. Estamos felizes, mas não estamos satisfeitos. Porque se tem 10, porque não somos 10, né? Nós temos muita coisa para subir ainda. Agora começa o período das avaliações externas. Então, nós vamos ter agora em novembro a avaliação externa do segundo ano, que é a nossa avaliação da rede do estado do Mato Grosso, que a educação do Mato Grosso veio também para somar e mudar um pouco o cenário desse estado, que estava muito ruim, né? Então, agora estão melhorando muito quanto estado. E o município também participa dessas avaliações, que é a avaliação do segundo ano, a avaliação do quinto ano. E o ano que vem já é ano de IDEB de novo, é prova do IDEB de novo, os alunos lá do quinto ano de 2027, em novembro de 2027 vão fazer a prova do IDEB para o resultado de 2028, então nós já estamos preparando. O que é importante, eu gostaria aqui usar esse espaço, né, dos luverdenses, pais ouvindo. A criança está na escola, ela precisa saber ler e escrever e fazer conta, pai. Se a criança está no primeiro ano, está em março, está em abril, ou está agora em outubro, e ela não sabe ler, é alerta total, porque ela tem que estar sabendo ler. Claro, nós temos crianças do público da inclusão. Então, crianças que têm algum transtorno, alguma deficiência, tudo bem, essa criança tem seu tempo diferente. Mas a criança que não tem nenhum laudo, ela precisa estar lendo e escrevendo. A criança precisa terminar o infantil 5 lendo pelo menos palavras simples. E quem tem que ensinar? É nós da educação, é o professor. Mas quando o pai estiver andando na rua, está no mercado, filho, olha aqui a letra do seu nome. Então nós precisamos fazer.
0: A família tem que estar inclusa na escola, né?
3: Tem, então, eu estou no parque, eu estou com um lugar, a mãe está cozinhando, ó, vê aqui as letras que está escrito no pacote do chocolate, o pacote da farinha, enfim. Não é a mãe ensinar em casa, quem tem que ensinar é nós, é o professor que estudou para isso. Mas a gente está sempre, temos que ficar sempre atento. Não é aquela velha história que uma vez, porque eu estava na sala de aula até 8 anos atrás, vai ter o tempo dele, nós temos que fazer o tempo dele. Porque quem tem a responsabilidade de fazer com que eles aprendam é a escola, junto com a família. Então, nós estamos crescendo nos números, as nossas crianças estão sim avançando na aprendizagem, mas nós precisamos fazer com que elas avancem ainda mais. Então, reta final do ano, estamos em setembro, quase em outubro, avaliações finais, o aluno tem que estar na escola. Se o aluno faltar, ele perde conteúdo, então, para nós temos um lema, cada aluno importa, o aluno falta muito, alguém da escola vai ligar para o pai querendo saber, por que o seu filho está faltando? Ele não pode faltar à escola e aí isso faz com que eles aprendam.
0: Ok, eu quero fazer uma pergunta antes, não sei se a gente vai ter tempo, não, mas vamos fazer o seguinte, a gente não vai ter tempo. Secretária, você pode fazer, dar um arremate para a gente sobre a educação, agora para a gente finalizar e já se despedir da pessoal?
3: Sim, eu vou falar bem breve, porque falar de educação de Lucas Rio Verde, ainda que tem um monte de feitos e muita coisa boa para falar, e desafios também, mas tem muito progresso. Rapidinho. Eu quero aqui aproveitar o espaço para agradecer todos os profissionais de educação, que todos os dias estão ali para os 14 mil estudantes, agradecer as famílias que acreditam na nossa educação municipal, dizer que a Secretaria de Educação está sempre de porta aberta para ouvir demandas, que nós sabemos de desafios, então a gente tem muitos desafios ainda para resolver, principalmente com as crianças da inclusão, do transtorno do aspecto autista, então a gente ainda estamos trabalhando para conseguir ter o número de cuidadores necessário, então a gente sabe de algumas demandas que a gente precisa resolver, mas estamos lá todos os dias, todos os profissionais da educação, se empenhando, trabalhando para atender da melhor maneira possível. Quando não é possível, nos procure, procure o diretor, procure o coordenador, para que a gente possa juntos resolver as demandas que também muitas vezes a gente não sabe ainda como exatamente resolver. Mas o que é importante é que nós estamos abertos para atender da melhor maneira possível.
0: Felipe, suas considerações finais aí, Felipe.
4: Bom, queria agradecer a secretária, é um assunto muito rico, muita coisa para falar, então ficou curtinho, tínhamos mais perguntas, mais assuntos, inclusive essa questão da inclusão é um tema muito importante. Então, queria agradecer pela entrevista, pela disponibilidade de vir no sábado, agradecer a todo mundo que ficou conosco, que foi o nosso segundo programa. Então, a gente vamos melhorando, vamos estar buscando e trabalhar sempre em busca da sociedade. Um bom final de semana a todos.
0: É, 1% melhor todo dia, né?
3: Com certeza.
0: Muito obrigado, secretária, muito obrigado, Felipe, muito obrigado a você que ficou com a gente ligadinho nessa uma hora. Vamos continuar com a programação da 103, muito obrigado e até sábado que vem.
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A partir de agora nós vamos ficar juntos até as 9 horas da manhã aqui na programação da Regional FM com o programa Encontro de Bandas, oferecimento sempre da Agrícola IBC e também da Drogaria Luverdense, o melhor da bandinha, um desfile das bandas do sul do Brasil, para você ouvir e dançar comigo na Regional. Bom dia, vem comigo, em nome da alegria.

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5: É o nosso programa Encontro de Bandas de todos os sábados de manhã aqui na programação da 103 Regional FM até às 9 horas da manhã, sempre no oferecimento da Agrícola IBC, onde você encontra tudo que precisa para fazer aquela pescaria com os amigos. 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Vamos trazendo mais música para você curtir com a gente aqui, mais banda para você se divertir comigo na Regional FM.

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19: De volta com a sequência do nosso programa Encontro de Bandas deste sabadão, 19 de setembro de 2026, véspera do Dia do Gaúcho, né? Amanhã é Dia do Gaúcho, amanhã, dia 20. 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
1: Que beleza, né? Reta final já do nosso programa Encontro de Bandas deste sabadão, agradecendo a sintonia de todos vocês, obrigado pelo carinho da audiência, obrigado pela companhia, oferecimento sempre da Agrícola IBC e também da Drogaria Luverdense. Eu volto, se Deus quiser, eu tenho certeza que ele vai querer, sábado que vem, a partir das 8 da manhã, com mais um Encontro de Bandas.

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3: Tempo. Reuniu-se uma grande multidão e de todas as cidades iam ter com Jesus. E ele contou esta parábola. O semeador saiu para semear a sua semente. Enquanto semeava, uma parte caiu à beira do caminho. Foi pisada e os pássaros do céu a comeram. Outra parte caiu sobre as pedras, brotou e secou, porque não havia umidade. Outra parte caiu em meio de espinhos. Os espinhos cresceram juntos e a sufocaram. Outra parte caiu em terra boa, brotou e deu fruto, 100 por 1. Dizendo isso, Jesus exclamou: quem tem ouvidos para ouvir, ouça. Então, os discípulos perguntaram o significado da parábola. E Jesus respondeu: a vós foi dado conhecer os mistérios de Deus, mas aos outros só por meio de palavras, para que olhando não veem e ouvindo não compreendam. A parábola, continua Jesus, quer dizer o seguinte: a semente é a palavra de Deus. Os que estão à beira do caminho são aqueles que ouviram, mas depois vem o diabo e tira a palavra do coração deles, para que não acreditem e não se salvem. Os que estão sobre a pedra são aqueles que, ouvindo, acolhem a palavra com alegria, mas eles não têm raiz. Por um momento acreditam, mas na hora da tentação voltam a

Antes de mais nada, quero pedir que o meu coração, a minha alma, o meu intelecto seja uma terra boa e que esta palavra caindo nesta terra boa, um coração generoso, um coração bom, eu possa conservar esta palavra e que o fruto de conservar esta palavra seja a minha perseverança. Eu quero ficar nesta última colocação de Jesus e insistir: Jesus das Santas Chagas, eu venho te pedir a graça de que minha alma e meu coração seja bom, generoso, como o evangelho de hoje explicita o que é ter um coração bom, o que é ser um terreno bom, ser bom e generoso. Dai-me um coração bom e generoso e que eu conserve a tua palavra e que eu possa dar o fruto da perseverança. Perseverança, Senhor, quando rezar não me traz consolação. Perseverança quando as tempestades vierem e eu não perceber a tua presença, por mais que lá esteja sempre. Perseverança quando a doença visitar e o medo, a fragilidade se mostrar em minha vida. Perseverança quando as falsas propostas de felicidade tentarem me seduzir. Perseverança, Senhor, é o que eu te peço. Fruto desta palavra, eu fico pedindo esta graça. A graça de que a preocupação do mundo não sufoque a palavra, que o diabo não roube a palavra, que a aridez não seque a palavra, mas um coração bom e generoso, produzindo perseverança. Amém. Nós só começamos a leitura orante, nós só começamos o programa hoje, sexto dia de São Pio de Pietrelcina. Eu volto já, volte comigo.

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0: queridos filhos e filhas, antes de atender, eu quero dar dois recadinhos. O primeiro, continua fazendo a quaresma de São Miguel? Vamos, gente, vamos. Estamos e acabou de acontecer no YouTube Padre Manzotti o 31º dia da quaresma de São Miguel. Você fez? Se não, depois da experiência de Deus, faça a quaresma de São Miguel. A quaresma, 31º dia. E hoje, nós começamos pedindo a confiança na providência divina. Olha que forte, tudo a ver com a palavra de Deus. Confiança na providência divina. Lembrando que nem sempre Deus dá aquilo que pedimos, mas nunca deixa de cuidar de nós. E o grande apelo de hoje, nessa batalha espiritual, quaresma de São Miguel, fez, não fez, faça depois, que troquemos a ansiedade pela confiança. Troquemos a ansiedade pela confiança. Arcanjo Miguel, príncipe, guardião, guerreiro, ajude-nos nesta batalha. Arcanjo Miguel, nós estamos nesta batalha. Príncipe, guardião e guerreiro. Segundo recadinho, antes de eu atender a primeira ouvinte, eu dizia, segunda-feira, nós começamos a festa das Santas Chagas. É verdade, amanhã estarei celebrando, mas a festa começa na segunda-feira, missa 7:30, e depois vem uma programação já intensa na segunda-feira. Oficialmente a festa começa na missa do meio-dia, estarei presidindo. Nossa Senhora de Guadalupe, Jesus das Santas Chagas, Curitiba, região metropolitana. As caravanas estão chegando, pessoas que vêm, pessoas que vão. Lembrando que na segunda-feira, missa, novena, recitação do terço, adoração eucarística, show de evangelização, momentos culturais. Depois eu falo a programação da segunda-feira, mas oficialmente começa na missa das 12 horas. A festa das Santas Chagas deste ano. Marta, que a paz de Jesus esteja com você, Marta. Bom dia, Marta. Alô?
1: Bom dia, padre. Sua benção.
0: Deus abençoe, Marta. De onde você fala?
1: Eu falo de Fundão, Espírito Santo.
0: Minha saudação a Fundão, a todo o povo do Espírito Santo. E como é que você me acompanha?
1: Ah, padre, eu acompanho pela Rádio América, pelo YouTube, pelo Evangelizar, dependendo como que eu tiver na casa.
0: Tá certo.
1: Se eu estiver na máquina, eu tô no YouTube, tá. Na Rádio América. Se eu não estiver na sala, eu tô no Evangelizar, na televisão.
0: Tá certo. Você falou na máquina, você é costureira?
1: Sou, eu trabalho com remate, faço concertos.
0: Tá bom, minha filha. Então aí, pelo YouTube, pela Rádio América, mas diga lá, Marta, a palavra é sua.
1: É, padre, eu queria, meu sonho era conversar com o senhor.
0: Hoje é seu dia.
1: Eu acompanho o senhor todos os dias, por todo o invadiante do dia, oração da noite, e assim, eu falo assim que eu acordo com o padre Reginaldo e dormo com o padre Reginaldo.
0: Amém, Jesus.
1: Eu durmo com o texto da Santa Chaga, obrigado no YouTube.
0: Deus seja louvado.
1: E aí eu peço, eu quero pedir oração para minha família.
0: Pois não, diga lá.
1: Porque desde a morte da minha mãe, assim a nossa família veio muitas tribulações. Eu tô com a irmã mais velha, ela teve um acidente, ela foi atropelada pela Elia, a cuidadora dela morreu na hora.
0: Meu Deus.
1: E ela já tinha problema de vista, e com esse acidente, né, ela acabou perdendo a vista de vez. Hoje ela tá cega.
0: A sua irmã?
1: É.
0: Então sinto pela perda da cuidadora, você lembra o nome dela?
1: É, Sirleide.
0: Como?
1: Sirleide.
0: E o nome da sua irmã?
1: Maria Domingas,
0: tá bom.
1: E aí ela quebrou a perna, ela ficou 90 dias na cama. a gente cuidando dela, né? Hoje ela é viúva, mas só que assim, ela reclama muito, né, da gente, ela não aceita muito, ela quer que a gente assim, atenção pra ela. A gente paga a cuidadora, a gente não, ela, né, paga uma cuidadora de segunda a sábado, sábado e domingo entre nós irmãos vamos revezando.
0: Certo.
1: Mas só que a gente, nós hoje, a gente só tá em quatro irmãos.
0: Sim.
1: Então, assim, é complicado, né, e eu sou a única irmã que sempre tô dando da mão, né, e acabei me afastando um pouquinho por orientação do psiquiatra, né, que depois da morte da minha mãe.
0: Fala mais alto, filha, fala mais alto, você está diminuindo.
1: Depois da morte da minha mãe, eu tive uma depressão.
0: Tá.
1: Apesar que eu não cuidava dela, mas assim, veio aquele vazio e aí com uma orientação do psiquiatra, ele pediu que eu não ficasse carregando nas costas meus irmãos.
0: Tá.
1: Porque eu sou aquela pessoa que estou disponível para ajudar. Eu sou sempre assim, aconteceu algo, eu estou sabendo, eu já corro para ajudar. Né? Então hoje eu estou passando por um momento meio difícil, porque dia 14 de junho a gente está com câncer. Eu cuidei dela durante um ano,
0: entendi,
1: quatro meses.
0: Tá.
1: E com 7 dias que ela faleceu, a outra irmã minha, ela se jogou da janela da casa da minha irmã com depressão.
0: Misericórdia.
1: Aí ela ficou 40 dias na UTI. E hoje eu tô assim, com o coração apertado, que eu queria estar lá ajudando ela, mas eu não posso, porque se quer falar, não, você não pega essa carga pra você.
0: Entendi.
1: Ela tem os filhos, ela tem um marido, deixa que eles cuidem dela, né?
0: Filha, eu entendo e é importante seguir a orientação médica, mas você pode estar presente em oração. E é isso que eu tenho certeza que você faz. Você diz que você reza o tempo todo. E sem dúvida tem os filhos, mas mesmo a sua irmã, você falou são quatro irmãos, tentar dividir, né, a presença junto a ela, vocês estão dando assistência com uma cuidadora. Mas é justo que você cuide de si, mas ao mesmo tempo esteja presente, mesmo que não seja uma presença física, uma presença orante. Mas eu anotei o nome de uma das irmãs, Maria Domingas. Tem outros nomes que você gostaria de deixar?
1: Tem a Luzia, né, que faleceu.
0: Tá.
1: Com câncer, assim, foi coisa de um ano, quatro meses.
0: Certo.
1: E a Rita, que se jogou da janela, né? E hoje eu sinto que ela não voltou aquela Rita que era, não voltou, não.
0: Entendi.
1: Ela, até no semblante dela não é complicada, porque ela foi também no psiquiatra e ela fez um exame, deu como que ela já tá com mal de Alzheimer, né?
0: Entendi.
1: Mas ela tá com 60 anos, padre.
0: É nova, muito nova.
1: É nova.
0: Nova.
1: Muito nova.
0: Eu acolhi todos os nomes, Marta, e vamos colocar na festa das Santas Chagas. Será a semana inteira rezando, pedindo, suplicando. Nós estamos em plena novena de São Pio. Colocar você, suas irmãs e todas as necessidades, tá certo, Marta?
1: É, padre, eu também queria botar a palavra no meu esposo.
0: Pois não, diga o nome.
1: Tem 12 anos que ele faleceu e eu sonho com ele toda noite. É o Josias Casotto.
0: Josias
1: Casotto.
0: Casotto. Que Deus abençoe, que Deus a fortaleça. Marta de Fundão Espírito Santo, YouTube Padre Manzotti, América AM FM de Vitória, Arcebispo Dom Ângelo Ademir Mesari, da Arquidiocese de Vitória. Eu vou para o intervalo e eu volto com a leitura orante, lembrando, nós estamos em plena novena de São Pio, pé de grande, gente. São Pio é o intercessor da obra Evangelizar é Preciso. São Pio de Pietreutina, rogai por nós, rogai por nós. E voltamos já, volte comigo.
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0: Nós vamos para a leitura orante, que é de Samuel. Nós estamos falando sobre o profeta Samuel, último dos juízes, o primeiro dos profetas. E gostaria de só frisar. Ah, gente, segunda-feira, início oficial da festa da Santa e Chagas. Mas eu queria dizer, de modo geral, Curitiba, região metropolitana, participe segunda, terça, quarta, quinta, sexta, sábado, domingo, vem ao santuário, sempre uma programação especial. Quero dizer a todos que acompanham pela TV Evangelizar, Rádio Evangelizar, aplicativos, YouTube, tire semana que vem para acompanhar a festa da Santa e Chagas, mesmo que seja à distância. A programação é intensa e é crescente. Falando sobre a programação de segunda, 7:30 da manhã, Santa Missa no Santuário. Às 10 horas, é claro, experiência de Deus, e será exibido no palco externo e dentro do santuário. Isso mesmo, você vai estar no santuário para a missa do meio-dia, vai estar acompanhando experiência de Deus, e no palco externo da festa das Santas Chagas, às 11 horas, novena das Santas Chagas, bênção com o ícone do santuário, com padre Fernando Souza e Cláudio Andrade. 12 horas, toca a corneta, sacristão. Acompanhe presencialmente ou pela TV Evangelizar. Fique ligado. Santa Missa de abertura da festa da Santa e Chagas, às 13 horas. Programação artística e cultural no parque, no palco externo. Às 18 horas, sacristão. Noite de louvor com padre Rodrigo Natal, de Taubaté, São Paulo, e Tony Alisson. Isso na segunda-feira. Lembrando que nós passaremos pela, nós estamos fazendo a novena, por dia 23, que é o dia solene, o dia de São Pio de Pietrelcina, na quarta. Mas eu convido a semana inteira, esteja sintonizado pela TV, pela rádio, esteja presencial no santuário. Filhos amados, povo querido de Deus, nós vamos agora à leitura orante. Bíblia aberta, cartilha de oração.
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0: E hoje, concluindo Samuel, 1 Samuel, capítulo 16, versículo 1 a 13. 1 Samuel, capítulo 16, versículo 1 a 13. Lembrando, ainda dentro dessa palavra, hoje é o último dia, mas você perdeu Samuel. Segunda-feira foi a semana inteira, começamos na segunda. Então está lá na leitura orante. Eu digo o último dos juízes, o primeiro dos profetas. Samuel 16:1. O Senhor Deus disse a Samuel: até quando você vai continuar a ter pena de Saul? Eu não quero mais que ele seja rei de Israel. Encha um chifre com azeite e leve com você. Depois, vá a Belém. Atenção, não pode passar despercebido. Belém. Jesus nasceu em Belém. Aqui temos que sempre jogar com o Novo Testamento. Em Belém, até a casa de um homem chamado Jessé, pois eu escolhi um dos filhos dele para ser rei. Como posso fazer isso? Respondeu Samuel. Se Saul souber disso, ele me mata. O Senhor Deus respondeu: leve um bezerro e diga que você foi lá para oferecer um sacrifício ao Senhor. Convide Jessé para o sacrifício e depois eu lhe digo o que fazer. Você ungirá como rei aquele que eu indicar. Preste atenção. O profeta, lembra, foi semana passada, abrindo os profetas. O profeta é aquele que faz o que Deus manda, não prega a si mesmo, faz o que Deus manda. Então, por isso é forte esta palavra. Vá, Samuel, você ungirá como rei aquele que eu indicar. Samuel fez o que o Senhor Deus havia mandado e foi a Belém. Quando chegou lá, os líderes da cidade foram tremendo encontrá-lo e perguntaram: a sua visita é de paz? Sim, respondeu Samuel, eu vim oferecer um sacrifício a Deus. Purifiquem-se e venham comigo. Ele mandou Jessé e seus filhos se purificar e convidou para o sacrifício. Quando eles chegaram, Samuel viu Eliabe, um dos filhos de Jessé, e pensou, olha, atenção, atenção. Samuel viu um dos filhos que ele foi para ungir, um dos filhos de Jessé, na cidade de Belém. Quando ele viu Eliabe, ele pensou: esse homem que está aqui na minha presença, está na presença de Deus, o Senhor, certamente é aquele que o Senhor escolheu. Quem pensou isso? Samuel. Mas ele olhava com os olhos humanos. Mas o Senhor disse: não se impressione com a aparência, nem com a altura desse homem. Eu rejeitei, porque não julgo como as pessoas julgam. Eles olham para a aparência, eu vejo o coração. Vejo o que disse Deus a Samuel: não se iluda com a aparência. Meu Deus, como isso é atual. Não se iluda com a aparência. Os homens olham com os olhos, Deus disse, mas eu vejo o coração. Deus não olha a nossa aparência, Deus vê o nosso coração. Vou repetir que isso é fortíssimo. Deus vê o nosso coração. Então Jessé chamou o seu filho Abinadad e o levou a Samuel, mas Samuel disse: esse também não foi escolhido pelo Senhor. Aí José trouxe o filho Simeia e Samuel disse: o Senhor Deus também não escolheu este. Assim José apresentou a Samuel 7 dos seus filhos e Samuel disse: o Senhor Deus não escolheu nenhum deles. E perguntou a Jessé: você não tem mais nenhum filho? Jessé respondeu: tenho mais um, o caçula, mas ele está fora tomando conta das ovelhas. Então mande chamá-lo. Disse Samuel: nós não vamos oferecer o sacrifício enquanto ele não vier. Aí Jessé mandou buscá-lo. Ele era um belo rapaz, saudável e de olhos brilhantes. E o Senhor disse a Samuel: é este mesmo, unja-o. Samuel pegou o chifre cheio de azeite e ungiu a Davi na frente de seus irmãos. E o Espírito do Senhor dominou Davi, e daquele dia em diante ficou com ele. E Samuel voltou para Ramã. Palavra do Senhor, graças a Deus. Os olhos humanos veem a aparência, mas Deus olha o nosso coração. Fique com essa mensagem por hora e vamos rezar daqui a pouco. Voltamos já.
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0: e rezemos a palavra de Deus. Senhor, que como fruto desta leitura de 1 Samuel, capítulo 16, versículo 1 a 13, compreendamos que Deus olha o nosso coração. Senhor, o mundo vive de aparências e nós somos instigados a julgar o outro pela aparência. Senhor, hoje vivemos uma cobrança imensa sobre a aparência, o externo, o supérfluo, mas dai-nos essa consciência de mantermos o nosso coração puro e cheio de boas obras, como diz a tua palavra. Um coração bom, o evangelho de hoje, um coração bom e generoso, porque este é o teu olhar. Foi assim que Deus olhou para Davi, o filho caçula de Jessé, um homem bonito, olhos brilhantes, mas não foi isto que chamou a atenção. Os outros seus irmãos eram mais altos e mais aparentes, mas Deus olhou o coração. Senhor, que o nosso coração seja bom e generoso, porque isto que importa. E Senhor, que o Espírito habite em nós, como habitou em Davi, e permaneça em nós. Amém. Com isto, nós terminamos a leitura do livro de Samuel, o primeiro dos profetas, o último dos juízes. Esta foi a leitura orante de hoje. Escute esse testemunho, por favor.
1: Aqui é a Vanisa de Lagoa da Prata. Eu recebi a capelinha.
0: Opa!
1: Dos Chagas na minha casa.
0: Que maravilha.
1: Mas toda vez que eu ia repassar, eu perdi a minha bênção por causa da pessoa que eu repassava.
0: Como assim?
1: Aí com isso.
0: Não, volta, sacristão, e aumenta ali. Uma partezinha eu não entendi direito. Solta lá, por favor.
1: Que é a Vanisa de Lagoa da Prata.
0: Tá.
1: Eu recebi a capelinha da Santa Chagas na minha casa.
0: Certo.
1: Mas toda vez que eu ia repassar, eu perdi a minha bênção por causa da pessoa que eu repassava. Aí com isso, eu aproveitei para ser mensageira da capelinha e mobilizei toda a minha família para ir.
0: Certo.
1: Associei filho,
0: olha,
1: marido,
0: isso,
1: irmãos, cunhados, sogra,
0: para
1: mim ser a mensageira. Hoje eu sou mensageira da capelinha, graças à minha família. Eu quero agradecer e eu tenho na minha casa o cantinho evangelizar. Porque tudo que o senhor manda eu recebo e coloco lá no cantinho evangelizar. Obrigada, padre. Toca o sino, sacristão.
0: Deus abençoe, Vanira. Oh, coisa boa, gente. Maravilha. Ela recebia a capelinha e passava pra frente. Agora, o que ela fez? Se tornou uma mensageira da capelinha de Jesus das Santas Chagas. Então, que tal você se tornar uma mensageira da capelinha de Jesus das Santas Chagas? Capelinha de Jesus das Santas Chagas, 0800-410-6060. Faça como a Vanira. E quero lembrar que terça-feira, semana que vem, na festa das Santas Chagas, nós teremos à noite um encontro às 19h com as líderes mensageiras da Capelinha de Jesus das Santas Chagas, presencialmente. Então, quem tiver capelinha, que veio para a festa das Santas Chagas, traga a capelinha. E será presencialmente no Anfiteatro de Jesus das Santas Chagas. E procurarei estar presente. E também quem puder, acompanhe pela TV Evangelizar, Rádio Evangelizar, porque será transmitido também pelo YouTube Padre Manzotti. Este encontro, que eu estarei presente na terça-feira, Jesus das Santas Chagas, com as líderes mensageiras das capelinhas. Aproveite hoje. Ligue agora. Fale com os nossos atendentes. Faça como a Janira. 0800-410-6060. Dê de presente a Jesus este serviço. Vou me tornar um mensageiro da Capelinha de Jesus das Santas Chagas. Meu abraço à Lagoa da Prata, Minas Gerais, Rádio Divinal FM, Dom José Aristeu Vieira, Diocese de Luz. Darcy, que a paz de Jesus esteja com você, Darcy.
2: Bom dia, Padre Reginaldo, e contigo também.
0: Obrigado, Deus abençoe. De onde você fala, Darcy?
2: De Criciúma, que honra estar ouvindo a tua voz, Padre Reginaldo.
0: Amém. Olha, hoje é seu dia, como é que você me acompanha ali em Criciúma, filho?
2: Pela TV Evangelizar, canal 17.
0: Ponto um, louvado seja Deus, canal aberto, gente, tá vendo?
2: Canal aberto.
0: Diga lá, Darcy.
2: Temos ali com ele desde 2020, né?
0: E coisa boa, né? Graças a vocês associados que nós conseguimos manter os canais abertos em várias cidades do Brasil e capitais, principalmente. Ah, vai lá.
2: Sim. Padre Reginaldo, em primeiro lugar, agradecer a Deus por eu estar conversando contigo, porque eu já estou ficando maduro, como se diz, né? para não dizer velho, né, padre?
0: Maduro, vamos lá, maduro, isso mesmo.
2: E pedir uma bênção para um rapaz, a saúde, que Deus ilumine, ele é irmão da minha nora, o rapaz está baixado no hospital, problema de coração. João Miguel.
0: O que ele tem?
2: Ah, é problema de coração, depressão. O menino vem sofrendo, perdeu a mulher, perdeu a mãe, perdeu o tio, e aí acumulou aquela carroça cheia de problema pra cima do rapaz, né?
0: Entendi.
2: E aí tá naquela coisa assim, não tá boa a coisa pro lado dele, Padre Reginaldo.
0: Entendi.
2: Então fica difícil, né?
0: João Miguel.
2: E agradecer pela nossa saúde aqui em casa, minha, da minha esposa, da minha família. Graças a Deus nós temos bem, queremos continuar mais melhor ainda, né?
0: Que bom, filho. Louvado seja Deus.
2: Amém. E é muito bom. Padre Reginaldo, e outra coisa, uma forcinha pro seu anjo da guarda, falar com o anjo da guarda do NPS para me pagar a minha revisão, Padre Reginaldo.
0: Olha aí, Darcy.
2: Já ganhei. O juiz já liberou e os caras do NPS não querem me dar esse dinheiro e tá fazendo falta.
0: Eu acredito. Padre. Então é propício que você fale em plena novena de São Pio de Pietreutina, porque São Pio que ensinou que meu anjo da guarda fale com o anjo da guarda da outra pessoa para resolver os problemas.
2: Pois então, justamente, padre.
0: Então vamos pedir a Deus que aquilo que lhe é de direito seja realizado, né, Darcy?
2: Sim, padre. E Deus sabe, eu paguei, eu contribuí, padre Reginaldo. Muitas horas de noite eu carreguei a lua de carona em cima da lona do caminhão para poder pagar. E agora chega a revisão. Não dá. Ah, não, aí não é certo, né, padre Reginaldo?
0: Verdade. Tá aí um caminhoneiro colocando. Gostei da frase, carreguei a lua de carona, quer dizer, passou a noite viajando. Darcy, você vai ligar ainda, mesmo que você não fale comigo, você vai deixar o testemunho dizendo: pela graça das Santas Chagas e São Pio, eu consegui a minha revisão. Tá certo, Darcy?
2: Tá certo, padre, mas com toda alegria, eu quero dar o testemunho aí no santuário.
0: Opa,
2: padre.
0: Seja bem-vindo, então. Deus abençoe, Darcy de Criciúma, Santa Catarina, que quero prestar homenagem a todos os caminhoneiros, taxistas, todos que vivem do trabalho, todos os motoristas. Criciúma, Santa Catarina, TV Evangelizar, canal 17.1, Rádio Rota da Imigração FM, Dom Jacinto Inácio Flash, da Diocese de Criciúma. Gente, aproveite esse intervalo, torne-se um associado. Tô falando sério, você ainda não é um associado, ajude com a sua contribuição, não importa quanto seja, importa é a sua fidelização. Fale agora com as nossas atendentes, 0800-410-6060. Aproveite e peça oração para a festa das Santas Chagas e diga: vou me tornar um associado. 0800-410-6060 ou pelo WhatsApp 41-3221-6060. Eu volto já, volte comigo.

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0: dia, aniversário da Rádio Bambina FM, São José do Rio Claro, Mato Grosso, Brasil FM, Santa Bárbara do Oeste, São Paulo, Clube FM, Sabáudia, Paraná. E também amanhã, FM Central, FM Quixadá, Ceará, Santiago FM, Santiago do Sul, Santa Catarina, aniversário da Cauane, esposa do meu afilhado Matheus, Deus abençoe. Gente, lembrando, nós estamos, pode continuar com inabalável, porque nós estamos no, fizemos o 31º dia da quaresma de São Miguel. Você perdeu às 9:30? Faça depois de experiência de Deus. Padre, mas eu perdi antes. Comece hoje, vá em frente. Quaresma de São Miguel, pedindo a confiança e a providência divina, trocar a ansiedade pela confiança. YouTube Padre Manzotti Oficial. Lembro também, queridos irmãos, padre, eu quero saber toda a programação da semana da festa das Santas Chagas. Você encontra no YouTube Padre Manzotti. Eu também coloquei no padremanzotti.com.br. Evangelizar é preciso.com.br. Você também terá no site santuarioguadalupe.com.br. Mas eu quero dizer, começa segunda-feira. Atenção, a programação, ela tem alguma. Começa oficialmente na missa do meio-dia. É oficial a missa do meio-dia. Mas atenção, 7:30 já tem missa. Depois teremos experiência de Deus, a transmissão no palco dentro do santuário. Às 11 horas, nós teremos a Santa Missa, a bênção do ícone, 12 horas, missa de abertura, 13 horas, programação artística, 18 a 20:30, noite de louvor com Rodrigo Natal, Padre Rodrigo Natal, Tony Alisson. Lembrando, cada dia uma programação. Então, semana que vem, se você tiver presencialmente Curitiba, região metropolitana, venha para o santuário. Se você estiver em todo o Brasil e fora do Brasil, se programe para estar ligado na TV Evangelizar, YouTube Padre Manzotti. Amado povo de Deus, festa das Santas Chagas, que maravilha. Hoje eu vou falar, porque hoje é dia de São Januário, mas escute, nós vamos passar por lá, na peregrinação de Pentecostes, que de maio do ano que vem, que é o jubileu de diamante dos 60 anos da renovação carismática católica. Eu estarei junto, e será em Assis, terra de Santa Clara, São Francisco e São Carlos Acutis. Mas nós começaremos em Palermo, visitando a Catedral de Palermo, lugar maravilhoso, tem tanta coisa para contar de lá. Depois nós fomos para Cefalu, missa dominical na Catedral Normanda. Iremos a Siracusa, e eu coloquei essa Siracusa porque lá é a Basílica de Santa Luzia, onde Santa Luzia foi martirizada, protetora dos olhos. Iremos a Taormina, uma joia incrustada na montanha. Depois iremos a Pompeia, Nossa Senhora do Rosário de Pompeia. Iremos a Costa Amalfitana, já pensou nisso? Depois nós iremos à Ilha de Capri. Ah, vale a pena, gente, vale a pena. Vamos a Nápoles. E aí que eu queria dizer, hoje é dia de São Januário. E é exatamente lá em Nápoles que tem o tesouro de São Januário e onde o sangue se liquidifica de tempos em tempos, até hoje. Vamos a Assis, no Congresso, terra de Santa Clara, São Carlos Acutis, São Francisco de Assis. E depois iremos a Roma, visitar Roma e lembrar que acontece o evento, inclusive com uma audiência com o Papa Leão XIV. Entre em contato conosco, 419-8753-3300, 419-8753-3300. Gente, eu tô até com testemunho para ler aqui, mas o meu coração pede irmos para a novena. E já pedindo uma semana abençoada, uma festa cheia de frutos, de conversão, de graças e bênçãos. Sexto dia, São Pio de Pietrelcina.
1: Padre Pio, Santo Pio.
0: Ó Jesus, fonte de amor e misericórdia, Nós vos agradecemos por nos terdes dado São Pio de Pietreutina como sinal vivo de vossa paixão, morte e ressurreição. A ele destes as vossas próprias chagas, que São Pio carregou com serenidade e força, comunicando ao mundo a vossa compaixão. Por isso, por intercessão deste grande santo, São Pio de Pietreutina, dai-nos a graça que tanto necessitamos. Qual é a graça que você pede a Deus por São Pio hoje? Qual a graça você pede a Deus hoje? Por intercessão de São Pio. Jesus, a exemplo de São Pio, dai-nos a graça de nos unir à vossa compaixão, vossa paixão, e nos abrigar em suas santas chagas e desfrutar da gloriosa ressurreição. Jesus, por intercessão de São Pio, nos conceda a graça que necessitamos para realizar neste mundo a nossa vocação e nossa missão. São Pio de Pietreutina, ajudai-nos a viver como os cristãos, a buscar o perdão e a cura de nossas feridas. São Pio de Pietreutina, dai-nos mais amor e Eucaristia. São Pio de Pietreutina, curai as nossas feridas pela confissão. São Pio de Pietreutina, fortalecei os enfermos. São Pio de Pietreutina, animai a nossa vida de oração. São Pio de Pietreutina, rogai por nós. O Senhor esteja convosco, Ele está no meio de nós. Abençoai, Senhor, a água, a roupa dos enfermos, as fotos de família. Abençoai os remédios e aqueles que mais precisam da vossa infinita misericórdia. E a festa das Santas Chagas, que possa ser de frutos profundos de conversão, curas, milagres e prodígios. Um bom final de semana, em nome do Pai, do Filho e do Espírito Santo. Amém. 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
4: Salve, salve, Lucas do Rio Verde. Alô, você, bom dia. Hoje, sabadão, dia 19 de setembro de 2026, 10h07 por aqui. O Ratinho Viola na sua companhia, mais uma edição do nosso bom, do nosso Deixa Rolar. Olha, sabadão, hein?

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12: Regional, agora são 10 horas e 37 minutos. 10.

0: Muito bem, estamos de volta. Agora são 10 horas e 38 minutos, 10 e 38. Olha quem chegou hoje aqui, ó. Todo piochado de chapéu. Bom.
1: Bom dia, cara.
0: Bom dia, Natan.
1: E hoje o Nando está só,
0: Ratinho. Deixa eu só.
2: Uhum. É a empolgação,
0: Deixa Ratinho. Eu só organizar aqui.
2: Aí sim, hein?
0: Muito bem.
2: Ó.
0: Olha aí, gente, hoje ele tá. É que vocês não conseguem vê-lo pelo rádio, né?
2: Mas vamos fazer o imaginário das pessoas.
0: Não consegue enxergar, mas consegue visualizar, né? O Natan de bombacha, gente, tá lindo, ó.
2: E chapéu.
0: Em comemoração à Semana Farroupilha. Natan, bom dia, querido. Bem-vindo.
2: Bom dia, minha gente linda, bom dia, queridos. É assim, ó, tô aqui acompanhado da Gabi.
0: Verdade. Trouxe uma prenda hoje pra falar com a gente. Que legal. Bom dia, Gabi, tudo bem?
3: Bom dia a todos os ouvintes, né, da rádio e do Pascoaloto também.
0: Que legal.
3: Saudações tradicionalistas, né?
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2: 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E parabéns aí pelo Dia do Gaúcho, né? 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
0: É verdade, né? Um povo tradicionalista, o sul tem bastante gente. O Natan, e oferta tem bastante também?
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2: 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Ratinho, meu querido, eu quero agradecer de coração o espaço, né? A Gabi que vai mandar um alô especial pro Alex, né? Que também é o nosso cliente.
3: Ah,
2: né?
3: O Alex hoje tá de folga, né?
0: Verdade.
3: Foi pra Diamantino City.
2: Ah, foi?
3: Foi.
2: Ah, mas já passou nesse final de semana, durante a semana já passou, disse que pegou o cupom, disse, aí mandou um vídeo pra mim. Disse, ô, Natan, esse aqui é o seguinte.
3: Diz
2: esse
3: ele
2: aqui,
3: que vai ganhar,
2: você,
3: né?
2: Pega o cupom, disse, não, boa sorte, é na sorte, é assim que funciona, não, meu querido. É na sorte, então se ele comprou, já tá concorrendo. Um grande abraço aí, Alex. Muito aí bem. O nosso Bebezito, parceiro aqui também da rádio.
0: Bebezito foi visitar a mamãe.
2: É, disse que tá em Paraguai.
3: É aniversário dela, né?
0: Olha aí.
2: Que foi lá só filar a boia, depois conheci, volta aí.
0: Conheci ela pessoalmente, muito querida, muito querida.
2: É, muito querida, afinal de contas, né? A gente sabe pela a criação, né? O Alex, um cara bem simpático, bem animado, certamente foi uma criação aí que a sua mãe deu a ele. Parabéns aí, mamãe do Alex. Meu querido, mais uma vez, muito obrigado pelo espaço. A gente volta aí a qualquer momento aqui na programação, porque Pascoaloto Day, show de ofertas, combina!
3: Com você.
2: Até lá, gente. Bem. Parabéns pelo Tchau, dia obrigado. Do gaúcho.
0: Parabéns a todos os gaúchos residentes em Lucas do Rio Verde, também a você que está visitando, né? A Semana Farroupilha, você que é de outro município, está aí prestigiando o nosso carinho especial a todos vocês, sejam todos bem-vindos à nossa querida Lucas do Rio Verde e também ao CTG Sentinela da Tradição, nosso abraço, né? O nosso carinho especial, parabéns a todos envolvidos aí na Semana Farroupilha. 10h45, quem tá lá na sintonia do nosso programa, né? Tá a Giovana, tá junto com a Dayana, o Alisson que tá lá já em volta da churrasqueira, com certeza, a Aninha, a Gabi, né? O Benício, estão todo mundo lá, meu amigo Rude, o pessoal tá lá no IP Amarelo. Eita, que legal, hein? Família reunida, só falta me chamar, né? Só faltou me chamar, mas tá bom. Ai, gente, 10h45, canta ela, boiadeira na regional, Ana Castela.

Zé Vaqueiro na Regional. Agora são 10:56, 10:56. Muito obrigado pelo carinho da sua audiência nesta manhã de sabadão. Vem aí o horário eleitoral gratuito, depois tem o galpão do Tchoy Bep. Um ótimo final de semana, segunda-feira a gente se fala aqui na sua Regional.

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7: Gente, o Choi Beppi estão aqui na melhor emissora de rádio de Lucas Rio Verde. Bom dia, bom dia, bom dia.
8: Bom dia, bom dia, bom dia. Agora que os palhaços já falaram aqui na rádio, vem chegando. Vem chegando os palhaços. Eu não sei como é que tá. O Davi botou os políticos pra falar antes de nós ou depois de nós? Eu tô até perdido.
7: Mas esses caras aí tem um monte de espaço pra falar de graça aqui na rádio, enviada. E ó, não te esquece, você vê como é que tá a situação do teu título e vai votar, é? Porque esse ano eu vou votar em branco, nem vou. Vai votar, rapaz. Não vamos perder esse direito que foi tão difícil de conquistar, é?
8: Não vamos se entregar pros paraguaios aí, tá? Mas vota bem, vota certo. Puxa a ficha corrida aí, a capivara do teu candidato, da turma, vê qual é que tu gosta mais. Ah, mas Choi Beppi, vocês falam umas coisas, tá vendo? Nós já sabemos em quem que vocês vão votar. Não tem problema. Se você já sabe, não tem problema. Agora tu vota pra quem tu quer. Aqui nós não obriguemos ninguém pra votar pra alguém. Só que daí depois tem que arcar com as consequências. Então vota com a tua consciência tranquila, limpinha e com o teu coração ali, tá bom?
7: Hoje eu vou falar do programa do Porco do Rolete, que vai ser amanhã aqui em Lucas do Zóio Verde. Tem o nosso correspondente no Chão Preto, o senhor Gaspar. E o que mais temos de destaque no programa de hoje, ó pequeno pimpolho?
8: Vamos falar sobre a turma que já tem uns atracando aí, plantando soja em horta. Tem a abertura oficial do plantio agora semana que vem ali na nossa queridíssima Ipiranga do Norte, e tem uma informação importante sobre um dinheiro aí pra agricultura familiar que saiu aí, e o prazo tá aberto pra turma aí do MT Sustentabilidade, não sei como é que é o nome do projeto. Daqui a pouco eu vou ver isso aí, que eu também não sei. Eu peguei os papéis da turma do jornalismo aqui, daí como tá meio sem notícia o programa, eu roubei as notícias da semana e vou soltar agora
7: que
8: daqui
7: feio.
8: A pouco.
7: Vai. 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
8: É, bonita essa moda aí, homem.

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0: Ô, tchau, tem uns compadres em ejaculação precoce que já estão plantando aí em volta, mas não espera nem firmar a chuva, ou será que essa aí é aquela turma que planta debaixo dos pivôs ali, ó?
1: Não, Bepe, uma coisa é uma coisa, outra coisa é outra coisa, outra coisa é outra coisa ainda, é?
0: Ah, entendi. O pessoal tá falando que sempre tem uns que plantam antes, que é o pessoal da irrigação, das áreas de algodão.
1: Mas eles podem, né?
0: Sim, claro, porque ali vai chover, agora a maioria da turma vai esperar firmar a chuva, se bem que já tá marcado em Ipiranga do Norte a abertura nacional do plantio agora essa semana que vem aí, né?
1: Sim, vai ser lá na Fazenda Horizontina, vai ser dia 17, quinta-feira, vai ter colono, pesquisador, engenheiro agrônomo, que vai até os políticos lá encher o saco, é.
0: Barbaridade, mas calcule se eles não vão querer aproveitar o evento transmitido pelo canal Rural pra aparecer. E além daquela imagem, né, que eles fazem aquela cerimônia de botar as plantadeiras, tudo enfileirado aí pra dar a largada do plantio, também vai ter discussão e o assunto vai ser a verticalização da soja na produção de alimentos e energia, é.
1: Nos debates eles vão projetar sobre caminho para ampliar a agregação de valor à produção, explorar novas oportunidades e especialmente a linha que une aí alimentos e energia, é.
0: O tema ganha relevância diante da transformação que tá o agronegócio e buscar novas alternativas pra colonada e aproveitar cada vez mais o potencial da soja, né? Parabéns pra turma, sucesso, um grande abraço pro pessoal de Ipiranga do Norte, tá? Que seja um evento bonito, abençoado aí, que nós tenha uma safra muito boa esse ano de novo, né?
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4: Ô tio, tu trocou de bigode, ó. Aquele bigode tá ajeitado. Ai, meu Deus do céu, eu rajo, amigo. Eu não me aguento.
2: Bom dia, bom dia, bom dia, bom dia pra turma da Rodange que estão vindo de OIBEP, batendo a alavanca em marcha, cortando o chão preto, e pra tu que já tá paradão aí no Sirião, no posto do compadre Vilso, louco pra pegar uma boia, rapaz. O Vilso fez um restaurante caprichado ali com a comida boa pros tubarãozada, né, tio?
5: É, sabe o que acontece, Bepe? É o cara que já foi da estrada, né? Então
2: claro.
5: Ele foi, aí o pessoal no tinha um restaurante lá atrás, ele falou, ó, enquanto a turma se espicha lá, se vai tocar ou não, manda fazer um bifezinho aqui dentro do Siriema, aqui junto da conveniência, que os caminhoneiros têm que comer bem e pagar um preço justo. Parabéns, alemão, foi bonito, é?
2: E a boia boa, tá? É boia de caminhoneiro, rapaz, é coisa caprichada ali, 100% bagualente, ó.
5: Que?
2: É agora que vai falar o Gaspar, amigo nosso, caminhoneiro?
5: Ah, querido, vamos tocar o Gaúcho da Fronteira, daqui a pouco o Gaspar vai falar aqui no programa a respeito de um assunto que a turma às vezes fica, porque os caminhoneiros são tudo louco, não sei o que, vamos entender o outro lado bem bonito, é? Canta o Gaúcho da Fronteira aqui no programa do Galpão do Tchuebepe.

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1: Pequeno Pimpolho, nós que viajamos o Brasil inteiro, nós estamos ali no PX, nos postos, a hora que os caras veem um caminhão batido ou tombado, os caras que não entendem, qual é a primeira coisa que eles falam, é?
2: Ah, tava emboletado, tava arrebitado, então tava olhando a mulher pelada no celular.
1: Não que isso não aconteça. Cuidado antes de julgar. Nosso colunista do Chão Preto, caminhoneiro, nosso amigo Gaspar, explica agora sobre esse assunto que a turma tanto julga. Fala, Gaspar.
3: Bom dia, turma. Olha, eu quero falar um assunto que aqui na nossa rota, ultimamente, ela tá pesada. O caminhoneiro é sempre julgado, né? Ó, lá vai o drogado, né? Mas as coisas não é bem assim. Nem sempre um caminhão andando em zigue-zague ou um motorista fazendo bobagens é fruto do uso de medicamentos, drogas para não dormir. O cara pode estar simplesmente passando mal. Então, ô meus amigos, vamos cuidar um pouco antes de julgar. Tem os loucos sim, mas a maioria não é. A maioria é batalhador. Valeu, meus amigos. Continua aqui na rodagem. E também nas redes sociais. @Gaspar_SNP.
2: Faz muito sentido mesmo, né? Porque essa turma da estrada aí, eu vou te dizer uma coisa, rapaz, não é fácil, né, tio?
1: Não.
2: Principalmente os de meia pra mais idade igual a nós aí, homem, tudo com diabetes, sambiqueira, espinhela caída, colesterol, pra dar algum probleminha de saúde, passar mal na cabine do caminhão, é daqui pra ali, né, homem?
1: Acontece, eu lembro uma vez, nós encontramos o Nene, o Clodemir Gigliotti, tava com um nariz machucado, assim, cara. Falei, cara, tu andou apanhando de algum borracheiro. Ele começou a rir, falou, não, tio, ele ganhou de presente um relógio de madeira, mais ou menos 2 quilos, assim, e botou naquela parte de cima do caminhão, naquele porta tranqueiraiada, que todo mundo vai enfiando as coisas ali em cima. E ele foi entrar num posto, e o meio fio tava meio falso. A gabina deu uma balançada e aquele porco deu daquele relógio veio no meio da testa dele, que
2: minha
1: pegou
2: sorte
1: no nariz. Ele falou que na hora, ele deu uns 30 segundos que ele apagou.
2: Apagou, aí que perigo, né?
1: Aí às vezes o cara fica julgando, cara, às vezes é um objeto dentro da gabina, às vezes o cara passou mal, às vezes um surto de diabetes, que nem tu falou, de uma pressão alta. Então vamos cuidar um pouquinho.
2: Ou até sabe o que, tio? O pessoal fala que é frescura isso aí, mas não é não. Nós estamos no setembro amarelo, né? Que é o mês de prevenção ao suicídio, né? E tantas doenças essas que dá na cabeça da gente aí, né? Ansiedade, coisa arada. Essa turma da estrada sofre muito, às vezes dá uma crise de pânico no cara, alguma coisa, né? Vê bem antes de julgar, se precisar, desce, ajuda, né? Às vezes o cara na beira da estrada, que não é fácil a vida da turma da rodagem, é?
1: E você, meu amigo Tubarão, você tá pensando em bobagem, esquece isso aí, pelo amor de Deus. Tu tem muito mais motivos pra seguir do que pra parar, tá bom? Pensa na família, pensa em Deus, pensa em você, tá? Ô, Cudil, tocou o alarme aqui da rádio? Acho que tem ladrão ali, é. Ô, Cudil.
2: Será que os políticos chegaram?
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2: Tá compensando, tio? Melancia que tu falou aí.
1: Olha.
2: Tem umas melancia aqui no Mato Grosso que tá igual melancia no sol, homem. Tá dando caganeira, homem.
1: Tá derretendo a melancia, Beto. Tá derretendo. Olha a presunção, a arrogância.
2: Senhor do céu.
1: Não é boa.
2: E as orbas.
1: E tem coisa que não adianta, né? Tal do batom na cueca é brabo,
2: bicho. Bárbaro. Ei, moleque.

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0: Maiada, já é semana que vem, dia 17. Vamos estar na Ipiranga do Norte, lançamento, abertura nacional, né, do plantio da safra de soja. E nós vamos estar lá, rapaz, né, fazendo a cobertura do evento, abraçando a turma, tirando os retratos, desviando dos políticos, vai estar cheio de político lá também. Vai ser agora, dia 17, a partir das 9 da manhã, lá na Ipiranga do Norte. Ah, mas não vou poder ir, tio Alberto. Então daí tu entra no canal rural ali, e ou no canal do YouTube, do canal rural, que vai ser tudo transmitido pelas internet aí. Vai estar bonita a festa, é?
1: Mês de outubro tem Tio Ibep aqui em Lucas do Rio Verde. Tu vai poder participar?
2: Não.
0: Por que não, homem?
1: É só para um público seleto.
0: A van
1: premier do Tio Ibep no auditório da Agromave, o lançamento

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11: Olá, seja bem-vindo a mais uma edição do Estação Sicredi.
12: Programa com apresentação de Carol Mater
11: e Tiago Cardoso.
12: E você confere a partir de agora as informações que vamos trazer nesta edição.
10: Nesta edição, você vai ouvir.
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11: Ter um veículo novo ou seminovo é o sonho de consumo de muita gente, né, Tiago? Porque hoje em dia o veículo deixou de ser um item de luxo. Muita gente utiliza para trabalhar, fazer entregas ou transportar a família em segurança. O carro ou a moto viraram ferramentas indispensáveis de liberdade e produtividade.
12: Exatamente, Carol. 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Com a redução da taxa Selic, o cenário de crédito para financiamentos está ficando atrativo novamente.
11: Isso mesmo. 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
12: E quem explica melhor as facilidades e vantagens das linhas de financiamento de veículos da Sicredi Ouro Verde é a assessora de negócios Francilene Ribeiro.
11: Que bom recebê-la em nosso programa, Francilene. Nós destacamos que o mercado de veículo continua aquecido no Brasil. Na sua avaliação, o que tem impulsionado a compra de veículos nos últimos anos?
13: Muitas pessoas estão investindo ali no seu próprio veículo como fonte de renda para elas atuarem, para elas trabalharem ali no dia a dia. E a gente ainda tem grande crescimento agora, né, dos veículos utilitários leves, híbridos e elétricos, que vem muito ganhando espaço nesse intuito de ser mais acessível, que gera uma economia com combustível e também muito voltado ali para sustentabilidade, esse tema que está tão crescendo. crescente a gente vê cada dia mais hoje no nosso cenário, né?
12: E para quem está pensando em trocar de veículo ou realizar a compra do primeiro carro, então esse é realmente um bom momento para buscar financiamento, Francilene?
13: Sim, esse é um bom momento. A gente vem agora de um cenário de queda na taxa Selic, né? Então, a cooperativa, olhando muito para esse cenário, a gente já reajustou as taxas de juros de financiamento. Então, é um cenário onde o associado vai pagar mais barato, vai ter condições diferenciadas e vai conseguir financiar o seu veículo num prazo adequado também.
11: Francilene, e quais os tipos de veículos que os associados podem financiar pelo Sicredi?
13: Com o Sicredi é possível financiar veículos utilitários leves, de passeio, veículos elétricos e híbridos também, além dos veículos pesados e motocicletas. Dentro do Sicredi também a gente conta com as linhas de BNDES. Para as empresas que têm frota, que vão fazer financiamento de veículos pesados, a gente também tem essa oportunidade para estar fazendo financiamento conosco.
12: Acredito que essa seja uma dúvida de muita gente que está nos ouvindo. Essas linhas de financiamentos permitem financiar tanto veículos novos quanto usados? Como funciona cada modalidade, Francilene?
13: É possível sim. A gente consegue financiar até 80% do valor do veículo com prazo de até 60 meses para veículo e até 48 meses para motocicleta, dependendo ali da análise do ano do veículo e as condições também financeiras do associado.
11: Para quem está interessado no financiamento, Francilene, como é feita a análise de crédito e quais documentos normalmente são solicitados?
13: A análise de crédito, ela vai considerar ali o perfil financeiro desse associado, né? O histórico de crédito dele, também o valor que ele tem para dar de entrada, qual que é o prazo que ele quer pagar esse veículo, além das características do veículo, como o ano, o modelo, também e o valor de financiamento.
12: Francilene, é importante destacarmos que antes de contratar o financiamento, é possível o associado fazer uma simulação e ter detalhes de taxas de juros, prazos e até valores das parcelas, né?
13: Sim, é possível sim. Antes da contratação, o associado pode procurar um dos nossos parceiros, né? Ou também diretamente na agência onde ele é associado ou o seu gerente de negócios através dos canais de comunicação, passar as informações desse veículo para receber essa simulação sem nenhum compromisso ali para que ele consiga fazer essa análise, né? E analisar todos os pontos desse financiamento.
11: Agora explica para nós, Francilene, o que diferencia o financiamento de veículos do Sicredi em relação a outras instituições financeiras? E como o associado pode procurar a Sicredi Ouro Verde para conhecer as opções de crédito disponíveis?
13: Bom, a principal vantagem, né, é que no Sicredi, pelo modelo cooperativo, o associado ele vai ter a participação dos lucros com relação a esse financiamento, além de que aqui ele conta com condições personalizadas, com taxas e prazos que vão ficar adequados a esse perfil desse associado.
12: Quer saber qual parcela cabe direitinho no seu bolso? 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
11: Tiago, se no primeiro bloco nós falamos de conquistar um veículo, agora o nosso assunto é para quem sonha em ter a casa própria.
12: Isso mesmo, Carol. Ter um lar para chamar de seu traz muita segurança, estabilidade e uma sensação de conquista indescritível. Por isso, hoje nós vamos apresentar as novidades especiais para quem mora na região de atuação da Sicredi Ouro Verde, Mato Grosso, Pará.
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0: completo. Antes mesmo de escolher o imóvel, é importante entender qual é a capacidade real de pagamento da família. 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A compra de um imóvel é uma decisão de longo prazo e precisa estar alinhada ao orçamento familiar. Uma boa forma de avaliar se chegou o momento certo é verificar se a pessoa consegue manter uma reserva financeira, se possui estabilidade de renda e se tem recursos para a entrada e para os custos adicionais da aquisição.
1: Cleomar, no Brasil, muitos investidores realizam a aquisição de imóveis para construir um patrimônio ou até mesmo para diversificar a renda. Essa é realmente uma boa alternativa?
0: O imóvel é um ativo real que pode cumprir múltiplas funções dentro de uma estratégia patrimonial. Para investidores de alta renda, a análise vai além do valor do imóvel. É importante considerar potencial de valorização da região, liquidez do ativo, demanda futura, perfil dos locatários, qualidade do empreendimento e os objetivos patrimoniais da família.
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2: E assim encerramos mais uma edição do Estação Sicredi.
1: Agradecemos a você, nosso ouvinte, pela companhia neste programa.
2: Na semana que vem, nós voltamos com muito mais informações da Sicredi Ouro Verde, Mato Grosso, Pará.
1: Um abraço e até semana que vem.
2: Um abraço e até lá.
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0: eu acho que você tem que mandar aquela mensagem. Mas manda o que tá no seu coração.
1: Porque se fosse eu falaria.

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3: Muito bem, estamos chegando com você nessa tarde de sabadão, hoje dia 19 de setembro de 2026. E aí, tudo bem? Tudo tranquilo? Maravilha, hein? Seja bem-vindo, seja bem-vinda. Começando a partir de agora, mais um Conexão Geral na sua regional. Aquela viagem no tempo, hein? Por aqui o Joacir Ferreira fazendo companhia para você. Para relembrar, matar a saudade, as melhores do passado de presente para você. Vamos juntinho nessa tarde maravilhosa de sabadão, né? Contando sempre com a sua companhia, com a sua audiência. Bora começar assim hoje o nosso Conexão Geral.

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3: Legal, gente, estamos de volta, um abraço pra você em casa, você no trabalho, né? Tá aí de plantão, nessa tarde de sabadão, tá aproveitando, dando aquela geral aí no quintal, né? Lavando as calçadas, cuidando da casa, ligado no Conexão Geral, seja bem-vindo, bora seguindo com você as melhores aí pra gente relembrar e matar.

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13: Legal, gente, estamos de volta no seu sabadão, conexão geral na sua regional. Eu tenho um recado aqui para você, amigo motorista, viu? 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Bora seguindo aqui com você. Tem mais música chegando. É o nosso Conexão Geral na sua regional.

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Eita, que sábado maravilha, hein? E aí, tá ligado? Tá curtindo? Um abraço, pessoal aí distante também, né? Pessoal nas comunidades, sítios, chacras, fazenda, você passando pela BR-63 aí, curtindo a regional, aquele abraço. Agradecer também aqui com a gente, né? 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Tem mais música legal chegando para você nessa tarde de sábado.

0: às vezes volta no tempo e toca início dos anos 2000.
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3: Maravilha! Bora seguindo aqui no Conexão Geral. 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Tem mais música legal chegando pra você aqui no Conexão Geral.

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8: 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Agora é o seguinte, convidar você para fazer aquela viagem no tempo, relembrando as músicas românticas, né? Saudade não tem idade aqui no Conexão Geral.
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2: Muito bem, vamos seguindo aqui com o nosso Conexão Geral na sua regional, sábado maravilhoso. Mandar um abraço aqui meu amigo Dilson Miller, Laura, né? São aí Lucas do Rio Verde, dá uma passeada. Passeada, né, Dilson? Um abraço, tá ligado? 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É, e agora bora seguindo aqui, tá chegando mais flashback pra gente relembrar e matar.

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9: Muito bem, você ligado nos bairros, no centro, tá aí pelo centro da cidade, né? É, um abraço, tá na sintonia no carrão aí, ó, curtindo nosso Conexão Geral, muitos, mas são muitos ouvintes que gostam, né? De relembrar, matar a saudade, e aqui no Conexão Geral é um programa exclusivo para você, só as melhores do passado, hein? 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Tem mais flashback chegando no seu rádio.

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2: Muito bem, finalzinho do programa, na sequência tem o melhor da música gaúcha, Hora do Mate. E o nosso Conexão Geral volta no próximo sábado, a partir das 14h. Beleza, gente? Um abraço, um ótimo final de semana. Segunda-feira a gente se encontra na programação da Regional, a partir das 5h no Acorde Cantando. Um abraço e até lá. Bom e um abençoado final de semana.

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2: Ser machista não é do gaúcho, mas ser macho depende da gente. 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

Boa tarde, gurizada, velho, bem buena. Como é que tá as coisas especiais de primeira? Bom que nem dinheiro achado, mais ou menos desse jeito aqui, né? Dia 19 de setembro, né? Amanhã é dia do gaúcho, que coisa bem boa. E eu vou estar aqui, rapazinho, tendo a oportunidade de comemorar a data com vocês, tocando a boa música do meu Rio Grande no domingão. Ô, coisa boa! Estamos ao vivo na Rádio Regional FM 103.5 aqui de Lucas do Rio Verde. É você que me acompanha aqui da Grandeada Velha da região. Você via internet, muito obrigado pela tua companhia. A boa música gaúcha vai até às 19 horas. Temos aí um programa, velho, louco de buenache do meu amigo Jacir Ferreira. É, o Jacir, velho, que veio aí com conexão da regional. Que coisa bem buena, né? Ei, pra matar a saudade. E agora muda um pouco o ritmo, né, tio? Muda um pouco, mas continua só de música boa também. Vamos lembrar, gurizada, que hoje tem costelão no CTG Sentinela da Tradição. Será servido a partir das 19 horas. Pra você que não tem ingresso, vá lá no CTG ainda. Ainda deve ter alguns 40, 50 ingressos no máximo. Vão ser somente 600 para bem servir a indiada.

0: são pontualmente 5:16, parceiro, velho.
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0: Mandando um abraço, velho, louco de buena pro meu amigo Laércio. Ô, Laércio, velho. Tá lá fazendo a melena do meu amigo Pagani. Coisa boa. Tudo certo, gurizada? Muito obrigado aí por estar ligadito com a gente. Sempre uma satisfação, velho das buenas, saber que vocês estão ligadito com a gente aí. São 5:17.

0: uma parada breve e já já tem mais sucessos na hora do mate.
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André Pimentel. Tudo certo, meu parceiro? É, esse é gente boa, que nem de Araxado. Vou tocar outra pra ti, meu. Vou tocar outra pra ti. Vou tocar depois dessa aí, tranquilo como água de poço. É que nem você tá aí. Tranquilo como água de poço. Ei, Pimentel, velho, aquele abraço, meu querido.

0: meus amores, são pontualmente 5h40 no Cebolão da Regional, parceiro, velho, claro, sempre do oferecimento aí de Lave Leve Lavanderia, suas roupas limpas, passadas e cheirosas. 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
22: A Hora do Mate, meu galo velho, pro meu amigo João Pedro, que tá ligadito comigo. Fala, João Pedro, pediu? Baitaca? Tá tocando, meu guri.

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1: Vamos que vamos, gurizada. 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

8 então, gurizada, são 6h17. Abraço minha amiga Salete. Como é que tá, dona Salete? Tomando um chimarrãozinho aí, né? Ouvindo a melhor rádio. Ah, coisa bem boa. A dona Salete e meu amigo Pedro Zamora, aí do bairro Bandeirantes, aquele abraço pra vocês, obrigado pela ligação. Obrigado sempre, né? Um abraço pra senhora. Que Deus abençoe a senhora e meu amigo Pedro. Tá certo? Vou ficando por aqui. Pra casa, tomar um banho, tomar uma bombacha, que hoje tem, é claro, costelão no CTG Singela Tradição, em comemoração à Semana Farroupilha. E amanhã é dia 20 de setembro, é o dia do gaúcho, parceiro velho. Ô, coisa boa! Vamos que vamos! Aquele abraço!

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me trai, então quer dizer que você era infeliz no nosso relacionamento. Segunda série.

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